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1: O Departamento de Estradas de Rodagens de Minas Gerais será o primeiro órgão rodoviário do Brasil a utilizar um equipamento que identifica a resistência das várias camadas que compõem a estrada, permitindo prever o seu desgaste e definir se são necessários reparos ou reforços para garantir a segurança e durabilidade. A inovação é mais um incremento na modernização da gestão da infraestrutura viária mineira. Com o novo sistema, Minas Gerais fará o levantamento estrutural de 100% da malha rodoviária estadual, ampliando a precisão dos diagnósticos técnicos, reduzindo prazos e otimizando os custos na elaboração de futuros projetos. Com a nova tecnologia, o DR de Minas passará de uma média de 15 quilômetros avaliados por dia no modelo anterior para aproximadamente 200 quilômetros diários de levantamento, representando um ganho expressivo de produtividade de cerca de mais de 1000%. O sistema opera em velocidade compatível com o fluxo das rodovias em torno de 80 quilômetros por hora. E além de tornar o processo mais ágil e dinâmico, o TSD também oferece um nível superior de detalhamento das informações coletadas. Nesse processo, os dados coletados são processados para gerar indicadores técnicos que permitem identificar trechos com fragilidade antes mesmo do surgimento de efeitos visíveis, como trincas, deformações ou afundamentos. Com isso, será possível atuar de forma preventiva e estratégica, direcionando investimentos para os trechos realmente prioritários da malha rodoviária estadual, principalmente para a manutenção e recuperação das vias.
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1: Você já entrou em um cômodo da casa e esqueceu o que foi fazer ali? Ou demorou alguns segundos para lembrar o nome de alguém conhecido? Se a resposta for sim, isso é absolutamente normal. Na prática, a maior parte das falhas de memória do dia a dia não está relacionada a uma doença neurológica, mas à forma como estamos vivendo. Excesso de estímulos, múltiplas tarefas ao mesmo tempo, noites mal dormidas, estresse constante. Tudo isso interfere diretamente na atenção. Aquilo que não foi bem registrado dificilmente será lembrado depois. É por isso que esquecer onde colocou um objeto ou precisar de mais tempo para lembrar algo não significa por si só que existe um problema. Não é o esquecimento isolado, é o padrão. Quando a pessoa começa a repetir perguntas sem perceber, esquece compromissos importantes com frequência, se perde em tarefas que antes eram automáticas ou passa a ter dificuldade para organizar uma sequência simples de ações. Já não estamos falando da mesma coisa. Alguns sinais merecem atenção mais direta e não devem ser ignorados. Por exemplo, repetição frequente das mesmas perguntas ou histórias, dificuldade para realizar tarefas habituais como lidar com contas ou organizar compromissos, desorientação em lugares conhecidos, troca de palavras simples ou dificuldade para se expressar, além de mudanças no comportamento como apatia, irritabilidade ou isolamento.
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1: A CEMIG está com inscrições abertas do processo seletivo de mais um ciclo do Programa de Aprendizagem Industrial para o curso de eletricista de linhas de redes aéreas de distribuição de energia elétrica. A iniciativa é uma parceria com o Serviço Nacional de Aprendizagem Industrial, o SENAI, e visa capacitar jovens para atuar no setor elétrico, suprindo uma demanda crescente por profissionais qualificados nessa área. O curso oferecido é gratuito, tem duração de 6 meses e podem participar pessoas entre 18 e 24 anos, incompletos, com ensino médio concluído ou em andamento em escola pública. São 150 vagas distribuídas nas cidades de Belo Horizonte, Uberlândia, Montes Claros, Barbacena, Governador Valadares e Pará de Minas. O candidato deverá optar por apenas uma localidade no momento da inscrição. No total de oportunidades, 114 vagas integram o processo seletivo aberto ao público, com inscrições disponíveis por meio da plataforma do Instituto Euvaldo Lodi. Outras 36 oportunidades serão destinadas a jovens em situação de vulnerabilidade social por meio de processo específico. Metade das vagas do programa é reservada para as mulheres. A formação é gratuita e combina atividades teóricas e práticas, preparando os participantes para atuar em atividades relacionadas à construção, manutenção e operação das redes de distribuição de energia elétrica. As aulas têm previsão de início para o mês de agosto desse ano.
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autora participa da equipe que desenvolve a produção de materiais literários bíblicos e didáticos para crianças neurologicamente típicas e também crianças com necessidades especiais. Em uma noite do ano de 2011, esta irmã teve um sonho com a letra do hino Servo do Senhor Eu Sou. Ao despertar, o Senhor foi revelando ao seu coração a grandeza que há no fato de que as crianças são verdadeiras servas do Senhor. E assim, as reconhece e as abençoa, usando suas vidas com poder em sua igreja. Também fez com que ela entendesse que as crianças creem plenamente no Senhor e ouvem a sua voz com fé, assim como as ovelhas conhecem a voz do seu bom pastor.

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1: Tecnologia inédita de radioterapia chegou a Hospital de Vitória. O Hospital Santa Rita inaugurou o novo acelerador linear para tratamentos de radioterapia inédita no estado do Espírito Santo. O equipamento chamado Versa Full HD será utilizado no tratamento de pacientes com câncer e promete aumentar a precisão das aplicações, reduzindo a exposição de tecidos saudáveis à radiação. O aparelho foi adquirido por meio de convênio com a SESA, Secretaria de Estado da Saúde. O equipamento possui sistemas de monitoramento em tempo real, capazes de identificar pequenos movimentos do paciente durante o procedimento, inclusive causados pela respiração. Caso haja alteração fora do planejado, o sistema corrige automaticamente o posicionamento ou interrompe a aplicação. Entre os diferenciais do equipamento estão a mesa robótica, responsável pelo alinhamento milimétrico do paciente, e o sistema que monitora a continuidade.

0: totalmente a superfície corporal durante a radioterapia. De acordo com os médicos radio-oncologistas, a tecnologia é indicada especialmente para tumores que exigem alta precisão, como os do cérebro, pulmão, próstata, mama e coluna. A radioterapia utiliza radiação ionizante de alta energia para destruir células tumorais. O tratamento pode ser realizado isoladamente ou em conjunto com cirurgia, quimioterapia, hormonioterapia, imunoterapia e terapias-alvo.
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1: Durante muito tempo, roncar, dormir mal ou respirar pela boca eram vistos apenas como pequenos desconfortos do dia a dia. Hoje, sabemos que alterações respiratórias e distúrbios do sono podem impactar profundamente a saúde, o desenvolvimento e a qualidade de vida. E talvez uma das descobertas mais interessantes dos últimos anos seja justamente o papel da odontologia nesse processo. E é durante o sono que o organismo realiza funções fundamentais para crescimento, memória, aprendizado, equilíbrio hormonal e recuperação física. Uma noite mal dormida não afeta apenas o cansaço do dia seguinte. O impacto pode atingir concentração, comportamento, imunidade, desempenho escolar e até saúde cardiovascular. Nas crianças, esse efeito costuma ser ainda mais marcante. Sintomas aparentemente simples podem indicar alterações respiratórias importantes. Crianças que roncam frequentemente, dormem de boca aberta, babam no travesseiro, apresentam sono agitado ou dificuldade para acordar, podem estar desenvolvendo distúrbios respiratórios do sono. E o ronco infantil merece atenção especial. Ao contrário do que muita gente acredita, criança não deveria roncar regularmente. O ronco é um sinal de dificuldade da passagem de ar durante o sono. Em alguns casos, essa obstrução pode evoluir para episódios de apneia, quando a respiração sofre interrupções temporárias ao longo da noite.
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1: Meus irmãos, a paz do Senhor Jesus. Neste momento, eu quero compartilhar aqui com todos os ouvintes um texto da Palavra do Senhor. O texto está em Lucas, capítulo 6, e o versículo 38. A Palavra de Deus diz assim: Dai, e ser-vos-á dado. Boa medida, recalcada, sacudida e transbordando, vos deitarão no vosso regaço, porque com a mesma medida com que medirdes, também vos medirão

povo. Meus amados irmãos, a palavra que nós lemos aqui nesta hora, ela nos fala do processo da bênção, da salvação que Deus tem para a vida do homem. No dia que o Senhor se revelou ao nosso coração, no dia que Ele veio ao nosso encontro, o ato da salvação, ele aconteceu naquele momento. O texto da palavra diz assim: dai. Nesse ato da salvação, o que é que aconteceu conosco? O Espírito Santo nos constrangeu a entregar o nosso coração. Foi o dia que nós demos a nossa vida a Jesus. Foi o dia desse encontro maravilhoso. Por isso que a palavra diz, dai. E quando nós entregamos a nossa vida ao Senhor, aconteceu algo de maravilhoso. Foi o ser-vos dado. E o que é que Deus nos deu sem merecermos, de graça, sem pedir nada em troca? O que é que o Senhor nos deu? A sua grande salvação, a sua grande bênção, o resgate da nossa alma. O ato da salvação aconteceu aqui. Dai, foi quando nós entregamos a nossa vida ao Senhor. E nesse ato da salvação, Ele nos deu de graça esta bênção. Depois do ato da salvação, inicia-se o processo. E nesse processo, o Espírito Santo, ele foi encarregado pelo Pai, através de uma operação na eternidade, de nos dirigir. E a palavra de Deus diz assim: boa medida. A boa medida é a medida do Espírito Santo. É quando o Espírito Santo entrou na nossa vida. Foi a medida que o Senhor nos deu. A palavra de Deus fala que em Atos, quando houve o Pentecostes, muitos foram batizados com o Espírito Santo. Ali também aconteceu a boa medida. É a medida, é a operação do Espírito Santo de Deus na vida do homem. É quando o homem se torna templo do Espírito Santo. Agora, nesse processo, nós temos esta boa medida. Só que a palavra de Deus também nos fala o seguinte: neste mundo, nós teremos aflições, nós passaremos por provas, passaremos por lutas, por grandes dificuldades. E o texto da palavra diz assim: a boa medida é aquela medida recalcada, sacudida e transbordando. Nós lançamos mão agora, nós falamos agora de um conhecimento histórico. No momento em que Jesus lhe fala desse texto, havia um costume onde, quando se vendia ali os grãos, o trigo ou algum outro tipo de grão, o comprador, ele se preocupava muito com a medida justa, com a boa medida. Ou seja, aquilo que estava sendo comprado realmente era aquilo que estava sendo pago, realmente era o que estava sendo comprado. E a palavra fala o seguinte: boa medida recalcada. Então se colocava naquela embalagem, naquele saco ali, o trigo, e o vendedor, para que se ali coubesse mais, ele fazia o quê? Ele recalcava a embalagem. O que é recalcar a embalagem? Recalcar a embalagem é acomodar. Meus amados, nessa nossa caminhada,

0: caminhada como servo do Senhor, para que nós tenhamos esta boa medida do Espírito. A mão do Senhor, muitas vezes, ele vem acomodando a nossa vida. E como é que ele acomoda? Medida recalcada e sacudida. Quantas vezes você foi sacudido pela enfermidade? Quantas vezes você foi sacudido por uma porta de emprego que se fechou? Um problema financeiro? Mas eu quero terminar aqui esta palavra dizendo o seguinte: quem está fazendo isso é a mão do Senhor. É a mão do nosso Deus. Foi Ele que te colocou nesse projeto. Muitas vezes, meus irmãos, é necessário ter essa sacudida, ser recalcado pelas mãos do nosso Deus. Mas o resultado final é que você irá transbordar. A operação do Espírito Santo irá transbordar no nosso coração. Não faltará nada para a sua vida. Termino aqui essa mensagem e falando para todos que estão nos ouvindo. Olha, se você está passando por uma luta, por uma prova, é a mão do Senhor que está te ajustando e está te sacudindo, mas para que você tenha a boa medida, a medida da eternidade, a medida do Espírito Santo. Que o Senhor abençoe a todos. A paz do Senhor Jesus.
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1: Hoje tem receita delícia, mas já quero levantar bandeira branca aos mineiros, hein? Teremos um doce de leite preguiçoso, bom demais! Leite condensado, um pote de vidro, pano de prato, panela de pressão, água e nada mais. Tem tudo aí? Então bora fazer! Adicione o leite condensado no pote de vidro e tampe bem. Se o pote for grande, aproveite para colocar mais leite condensado. Envolva o pote num pano de prato, coloque dentro da panela de pressão. Certifique-se que não tem nenhuma parte do pote em contato com a panela, somente com o pano. Adicione água até metade da panela. Tampe, deixe cozinhar por 40 minutos. Desligue o fogo e espere a pressão sair sozinha. Pode deixar esfriando dentro da panela mesmo, ou retire o pote com muito cuidado e deixe esfriar completamente. Quero saber de vocês, é ou não é um doce de leite maravilhoso? Lembram daquele nosso bolo congelado? Será um ótimo acompanhamento. Ficou com alguma dúvida? Me encontre lá nas redes sociais, vocês já sabem. @BabeteCorreia. Até a próxima gostosura!

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1: Meus irmãos, a paz do Senhor Jesus. Neste momento, eu quero compartilhar aqui com todos os ouvintes um texto da Palavra do Senhor. O texto está em Lucas, capítulo 6, e o versículo 38. A Palavra de Deus diz assim: Dai, e ser-vos-á dado. Boa medida, recalcada, sacudida e transbordando, vos deitarão no vosso regaço, porque com a mesma medida com que medirdes, também vos medirão de novo. Meus amados irmãos, a palavra que nós lemos aqui nesta hora, ela nos fala do processo da bênção, da salvação que Deus tem para a vida do homem. No dia que o Senhor se revelou ao nosso coração, no dia que Ele veio ao nosso encontro, o ato da salvação, ele aconteceu naquele momento. O texto da palavra diz assim: Dai. Nesse ato da salvação, o que é que aconteceu conosco? O Espírito Santo nos constrangeu a entregar o nosso coração. Foi o dia que nós demos a nossa vida a Jesus. Foi o dia desse encontro maravilhoso. Por isso que a palavra diz, dai. E quando nós entregamos a nossa vida ao Senhor, aconteceu algo de maravilhoso. Foi o ser-vos-á dado. E o que é que Deus nos deu, sem merecermos, de graça, sem pedir nada em troca? O que é que o Senhor nos deu? A sua grande salvação.

0: a sua grande bênção, o resgate da nossa alma. O ato da salvação aconteceu aqui. Dai, foi quando nós entregamos a nossa vida ao Senhor. E nesse ato da salvação, Ele nos deu de graça esta bênção. Depois do ato da salvação, inicia-se o processo. E nesse processo, o Espírito Santo, ele foi encarregado pelo Pai, através de uma operação na eternidade, de nos dirigir. E a palavra de Deus diz assim: boa medida. A boa medida é a medida do Espírito Santo. É quando o Espírito Santo entrou na nossa vida. Foi a medida que o Senhor nos deu. A palavra de Deus fala que em Atos, quando houve o Pentecostes, muitos foram batizados no Espírito Santo. Ali também aconteceu a boa medida. É a medida, é a operação do Espírito Santo de Deus na vida do homem. É quando o homem se torna templo do Espírito Santo. Agora, nesse processo, nós temos esta boa medida. Só que a palavra de Deus também nos fala o seguinte: neste mundo, nós teríamos aflições, nós passaríamos por provas, passaríamos por lutas, por grandes dificuldades. E o texto da palavra diz assim: a boa medida é aquela medida recalcada, sacudida e transbordando. Nós lançamos mão agora, nós falamos agora de um conhecimento histórico. No momento em que Jesus lhe fala desse texto, havia um costume onde, quando se vendia ali os grãos, o trigo ou algum outro tipo de grão, o comprador, ele se preocupava muito com a medida justa, com a boa medida. Ou seja, aquilo que estava sendo comprado realmente era aquilo que estava sendo pago, realmente era o que estava sendo comprado. E a palavra fala o seguinte: boa medida recalcada. Então se colocava naquela embalagem, naquele saco ali, o trigo, e o vendedor, para que se ali coubesse mais, ele fazia o quê? Ele recalcava a embalagem. O que é recalcar a embalagem? Recalcar a embalagem é acomodar. Meus amados, nessa nossa caminhada como servo do Senhor, para que nós tenhamos essa boa medida do Espírito, a mão do Senhor muitas vezes ele vem acomodando a nossa vida. E como é que ele acomoda? Medida recalcada e sacudida. Quantas vezes você foi sacudido pela enfermidade? Quantas vezes você foi sacudido por uma porta de emprego que se fechou? Um problema financeiro? Mas eu quero terminar aqui esta palavra dizendo o seguinte: quem está fazendo isso é a mão do Senhor. É a mão do nosso Deus. Foi Ele que te colocou nesse projeto. Muitas vezes, meus irmãos, é necessário ter essa sacudida, ser recalcado pelas mãos do nosso Deus. Mas o resultado final é que você irá transbordar. A operação do Espírito Santo irá transbordar no nosso coração. Não faltará nada para a sua vida. Termino aqui essa mensagem e falando para todos que estão nos ouvindo: olha, se você está passando por uma luta, por uma prova, é a mão do Senhor que está te ajustando e está te sacudindo, mas para que você tenha a boa medida, a medida da eternidade, a medida do Espírito Santo. Que o Senhor abençoe a todos. A paz do Senhor Jesus.
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0: pelo horário de Brasília.
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1: O Departamento de Estradas de Rodagem de Minas Gerais será o primeiro órgão rodoviário do Brasil a utilizar um equipamento que identifica a resistência das várias camadas que compõem a estrada, permitindo prever o seu desgaste e definir se são necessários reparos ou reforços para garantir a segurança e durabilidade. A inovação é mais um incremento na modernização da gestão da infraestrutura viária mineira. Com o novo sistema, Minas Gerais fará o levantamento estrutural de 100% da malha rodoviária estadual, ampliando a precisão dos diagnósticos técnicos, reduzindo prazos e otimizando os custos na elaboração de futuros projetos. Com a nova tecnologia, o DR de Minas passará de uma média de 15 quilômetros avaliados por dia no modelo anterior para aproximadamente 200 quilômetros diários de levantamento, representando um ganho expressivo de produtividade de cerca de mais de 1000%. O sistema opera em velocidade compatível com o fluxo das rodovias em torno de 80 quilômetros por hora. E além de tornar o processo mais ágil e dinâmico, o TSD também oferece um nível superior de detalhamento das informações coletadas. Nesse processo, os dados coletados são processados para gerar indicadores técnicos que permitem identificar trechos com fragilidade antes mesmo do surgimento de efeitos visíveis, como trincas, deformações ou afundamentos. Com isso, será possível atuar de forma preventiva e estratégica, direcionando investimentos para os trechos realmente prioritários da malha rodoviária estadual, principalmente para a manutenção e recuperação das vias.
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1: Você já entrou em um cômodo da casa e esqueceu o que foi fazer ali? Ou demorou alguns segundos para lembrar o nome de alguém conhecido? Se a resposta for sim, isso é absolutamente normal. Na prática, a maior parte das falhas de memória do dia a dia não está relacionada a uma doença neurológica, mas à forma como estamos vivendo. Excesso de estímulos, múltiplas tarefas ao mesmo tempo, noites mal dormidas, estresse constante. Tudo isso interfere diretamente na atenção. Aquilo que não foi bem registrado dificilmente será lembrado depois. É por isso que esquecer onde colocou um objeto ou precisar de mais tempo para lembrar algo não significa por si só que existe um problema. Não é o esquecimento isolado, é o padrão. Quando a pessoa começa a repetir perguntas sem perceber, esquece compromissos importantes com frequência, se perde em tarefas que antes eram automáticas ou passa a ter dificuldade para organizar uma sequência simples de ações. Já não estamos falando da mesma coisa. Alguns sinais merecem atenção mais direta e não devem ser ignorados. Por exemplo, repetição frequente das mesmas perguntas ou histórias, dificuldade para realizar tarefas habituais como lidar com contas ou organizar compromissos, desorientação em lugares conhecidos, troca de palavras simples ou dificuldade para se expressar, além de mudanças no comportamento como apatia, irritabilidade ou isolamento.
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1: A CEMIG está com inscrições abertas do processo seletivo de mais um ciclo do Programa de Aprendizagem Industrial para o curso de eletricista de linhas de redes aéreas de distribuição de energia elétrica. A iniciativa é uma parceria com o Serviço Nacional de Aprendizagem Industrial, o SENAI, e visa capacitar jovens para atuar no setor elétrico, suprindo uma demanda crescente por profissionais qualificados nessa área. O curso oferecido é gratuito e tem duração de 6 meses e podem participar pessoas entre 18 e 24 anos, incompletos, com ensino médio concluído ou em andamento em escola pública. São 150 vagas distribuídas nas cidades de Belo Horizonte, Uberlândia, Montes Claros, Barbacena, Governador Valadares e Pará de Minas. O candidato deverá optar por apenas uma localidade no momento da inscrição. No total de oportunidades, 114 vagas integram o processo seletivo aberto ao público, com inscrições disponíveis por meio da plataforma do Instituto Euvaldo Lodi. Outras 36 oportunidades serão destinadas a jovens em situação de vulnerabilidade social por meio de processo específico. Metade das vagas do programa é reservada para as mulheres. A formação é gratuita e combina atividades teóricas e práticas, preparando os participantes para atuar em atividades relacionadas à construção, manutenção e operação das redes de distribuição de energia elétrica. As aulas têm previsão de início para o mês de agosto desse ano.

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1: Uma tecnologia inédita de radioterapia chegou a Hospital de Vitória. O Hospital Santa Rita inaugurou um novo acelerador linear para tratamentos de radioterapia inédita no estado do Espírito Santo. O equipamento, chamado Versa Full HD, será utilizado no tratamento de pacientes com câncer e promete aumentar a precisão das aplicações, reduzindo a exposição de tecidos saudáveis à radiação. O aparelho foi adquirido por meio de convênio com a CESA, Secretaria de Estado da Saúde. O equipamento possui sistemas de monitoramento em tempo real, capazes de identificar pequenos movimentos do paciente durante o procedimento, inclusive causados pela respiração. Caso haja alteração fora do planejado, o sistema corrige automaticamente o posicionamento ou interrompe a aplicação. Entre os diferenciais do equipamento estão uma mesa robótica responsável pelo alinhamento milimétrico do paciente e o sistema que monitora continuamente a superfície corporal durante a radioterapia. De acordo com os médicos radio-oncologistas, a tecnologia é indicada especialmente para tumores que exigem alta precisão, como os do cérebro, pulmão, próstata, mama e coluna. A radioterapia utiliza radiação ionizante de alta energia para destruir células tumorais. O tratamento pode ser realizado isoladamente ou em conjunto com cirurgia, quimioterapia, hormonioterapia, imunoterapia e terapias-alvo.
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1: Meus irmãos, a paz do Senhor Jesus. Neste momento, eu quero compartilhar aqui com todos os ouvintes um texto da Palavra do Senhor. O texto está em Lucas, capítulo 6, e o versículo 38. A Palavra de Deus diz assim: Dai, e ser-vos-á dado. Boa medida, recalcada, sacudida e transbordando, vos deitarão no vosso regaço, porque com a mesma medida com que medirdes, também vos medirão de novo. Meus amados irmãos, a palavra que nós lemos aqui nesta hora, ela nos fala do processo da bênção, da salvação que Deus tem para a vida do homem. No dia que o Senhor se revelou ao nosso coração, no dia que Ele veio ao nosso encontro, o ato da salvação, ele aconteceu naquele momento. O texto da palavra diz assim: Dai. Nesse ato da salvação, o que é que aconteceu conosco? O Espírito Santo nos constrangeu a entregar o nosso coração. Foi o dia que nós demos a nossa vida a Jesus. Foi o dia desse encontro maravilhoso. Por isso que a palavra diz, dai. E quando nós entregamos a nossa vida ao Senhor, aconteceu algo de maravilhoso. Foi o ser-vos-á dado. E o que é que Deus nos deu, sem merecermos, de graça, sem pedir nada em troca? O que é que o Senhor nos deu? A sua grande salvação, a sua grande bênção, o resgate da nossa alma. O ato da salvação aconteceu aqui. Dai, foi quando nós entregamos a nossa vida ao Senhor. E nesse ato da salvação, Ele nos deu de graça esta bênção. Depois do ato da salvação, inicia-se o processo. E nesse processo, o Espírito Santo, ele foi encarregado pelo Pai, através de uma operação na eternidade, de nos dirigir. E a palavra de Deus diz assim: boa medida. A boa medida é a medida do Espírito Santo. É quando o Espírito Santo entrou na nossa vida. Foi a medida que o Senhor nos deu. A palavra de Deus fala que em Atos, quando houve o Pentecostes, muitos foram batizados no Espírito Santo. Ali também aconteceu a boa medida. É a medida, é a operação do Espírito Santo de Deus na vida do homem. É quando o homem se torna templo do Espírito Santo. Agora, nesse processo, nós temos esta boa medida. Só que a palavra de Deus também nos fala o seguinte: neste mundo, nós teremos aflições, nós passaremos por provas, passaremos por lutas,

0: por grandes dificuldades. E o texto da palavra diz assim: a boa medida é aquela medida recalcada, sacudida e transbordando. Nós lançamos mão agora, nós falamos agora de um conhecimento histórico. No momento em que Jesus lhe fala desse texto, havia um costume onde, quando se vendia ali os grãos, o trigo ou algum outro tipo de grão, o comprador, ele se preocupava muito com a medida justa, com a boa medida. Ou seja, aquilo que estava sendo comprado realmente era aquilo que estava sendo pago, realmente era o que estava sendo comprado. E a palavra fala o seguinte: boa medida recalcada. Então se colocava naquela embalagem, naquele saco ali, o trigo, e o vendedor, para que se ali coubesse mais, ele fazia o quê? Ele recalcava a embalagem. O que é recalcar a embalagem? Recalcar a embalagem é acomodar. Meus amados, nessa nossa caminhada como servo do Senhor, para que nós tenhamos esta boa medida do Espírito, a mão do Senhor, muitas vezes, ele vem acomodando a nossa vida. E como é que ele acomoda? Medida recalcada e sacudida. Quantas vezes você foi sacudido pela enfermidade? Quantas vezes você foi sacudido em uma porta de emprego que se fechou? Um problema financeiro? Mas eu quero terminar aqui esta palavra dizendo o seguinte: quem está fazendo isso é a mão do Senhor. É a mão do nosso Deus. Foi Ele que te colocou nesse projeto. Muitas vezes, meus irmãos, é necessário ter essa sacudida, ser recalcado pelas mãos do nosso Deus. Mas o resultado final é que você irá transbordar. A operação do Espírito Santo irá transbordar no nosso coração. Não faltará nada para a sua vida. Termino aqui essa mensagem e falando para todos que estão nos ouvindo: olha, se você está passando por uma luta, por uma prova, é a mão do Senhor que está te ajustando e está te sacudindo, mas para que você tenha boa medida, a medida da eternidade, a medida do Espírito Santo. Que o Senhor abençoe a todos. A paz do Senhor Jesus.
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1: E foi publicado um novo lote de nomeações com 200 profissionais para educação em Minas Gerais. Ao todo, foram nomeados 200 novos candidatos aprovados para atuação da rede estadual de ensino, sendo 100 assistentes técnicos de educação básica e 100 especialistas em educação básica. As novas nomeações integram o planejamento do estado para ampliar e fortalecer o quadro de servidores efetivos da educação estadual. Desde fevereiro, o governo de Minas já nomeou 7.051 novos servidores por meio do concurso público número 01/2025. Com a publicação desse novo lote, o total das nomeações soma 6.509 para professores de educação básica, 304 para analista da educação básica e 38 para técnico da educação, além de 100 nomeações para assistente técnico de educação básica e

0: 100 para especialista em educação básica. O concurso da educação oferece 13.795 vagas para diferentes cargos da rede estadual, contemplando as 47 superintendências regionais de ensino e a unidade central da Secretaria Estadual de Educação de Minas. As oportunidades serão destinadas aos cargos de professor de educação básica, especialista em educação básica, assistente técnico de educação básica, técnico da educação, analista da educação básica, analista educacional e analista educacional na função de inspeção escolar. As novas nomeações integram o planejamento do governo de Minas para ampliar e fortalecer o quadro de servidores efetivos da educação estadual.
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1: O Centro Estadual de Hemoterapia e Hematologia Marcos Daniel Santos, o EMOIS, em Vitória, está com estoques de sangue baixos. A instituição está convocando doadores para comparecerem aos pontos de coleta na capital capixaba, na Serra, em São Mateus e Colatina. Quem deseja fazer uma doação em Vitória pode comparecer ao EMOIS na Avenida Marechal Campos, 1468, no bairro Maruípe, em Vitória, a qualquer dia, inclusive fins de semana e feriados, de 7 da manhã às 6:20 da tarde, com cadastro de doador. Já nos hemocentros de Linhares, Colatina e São Mateus, norte do estado do Espírito Santo, e na unidade de coleta da Serra, o atendimento acontece durante os dias úteis, de segunda a sexta, de 7 da manhã às 3:20 da tarde. Segundo a direção-geral do EMOIS, em todos os hemocentros, os estoques estão baixos. Para ser doador de sangue, é preciso ter entre 16 e 69 anos de idade, pesar mais de 50 quilos e ter boa saúde. Basta se apresentar em um hemocentro com documento oficial e com foto. O Hospital Evangélico de Vila Velha está habilitado para realizar transplantes de pâncreas. A autorização foi concedida e, com isso, o hospital se torna o único hospital do Espírito Santo habilitado tanto para a captação quanto para o transplante do órgão. O hospital já realizava transplantes de córnea, rim, fígado e coração. Uma nova autorização para pâncreas passa a ser o centro transplantador do Espírito Santo com o maior número de modalidades habilitadas.
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1: Os passageiros do metrô da região metropolitana de BH já podem contar com o primeiro dos 24 novos trens adquiridos para a modernização do sistema metroviário. A viagem inaugural foi realizada entre as estações Central, em BH, e Novo Eldorado, em Contagem. O início da operação do novo trem marca mais um avanço no processo de transformação do metrô da região metropolitana de Belo Horizonte. A expectativa é que outros 9 veículos sejam incorporados gradativamente à frota ainda neste ano. Atualmente, outras 4 novas composições já estão em preparação na capital mineira. Ao todo, o cronograma prevê a entrega de 24 novos trens com investimento de aproximadamente R$ 700 milhões. Com apoio do Estado, a concessionária antecipou em 2 anos a aquisição dos veículos que irão operar nas linhas 1 e 2 do metrô, ampliando a capacidade do sistema e proporcionando mais conforto e segurança aos usuários. As novas composições contam com ar-condicionado em todos os carros, Wi-Fi gratuito, sistema de monitoramento por câmeras, displays digitais de LED com informações em tempo real e acessibilidade. Os trens possuem passagem livre entre os carros, comunicação direta com o condutor em situações de emergência e assentos redesenhados, que oferecem mais conforto e espaço aos passageiros. Outro diferencial é o sistema de monitoramento da ocupação dos vagões em tempo real, que auxilia na distribuição dos usuários ao longo da plataforma.
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1: Pesquisadores da Universidade Estadual do Arizona, nos Estados Unidos, desenvolveram um método de triagem que utiliza exame de urina para identificar sinais associados ao transtorno do espectro autista em crianças de 2 a 11 anos de idade. O estudo analisou 17 metabólicos presentes na urina e indicou que o teste identificou corretamente 90% das crianças diagnosticadas com autismo avaliadas na pesquisa. Segundo os pesquisadores, crianças com autismo apresentam níveis elevados de metabólicos ligados a aminoácidos relacionados à atividade de neurotransmissores. Os autores afirmam que o exame não substitui o diagnóstico clínico, atualmente baseado em avaliação comportamental, mas pode funcionar como ferramenta auxiliar para encaminhamento e acompanhamento precoce. Eles também destacam que os novos estudos serão necessários para validar os resultados em grupos maiores e mais diversos. Após o lançamento do programa Move Brasil, o mercado automotivo capixaba já sente impactos positivos nas vendas. Concessionárias do Espírito Santo registraram aumento na procura por veículos novos, principalmente por parte de motoristas de aplicativo e taxistas interessados nos benefícios oferecidos pela iniciativa. Motoristas de aplicativo e taxistas estão entre os públicos que mais têm buscado detalhes sobre as condições oferecidas. O interesse se concentra em modelos que aliam economia de combustível, conforto, tecnologia e baixo custo de manutenção.
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1: Hoje tem receita delícia, mas já quero levantar bandeira branca aos mineiros, hein? Teremos um doce de leite preguiçoso, bom demais! Leite condensado, um pote de vidro, pano de prato, panela de pressão, água e nada mais. Tem tudo aí? Então bora fazer! Adicione o leite condensado no pote de vidro e tampe bem. Se o pote for grande, aproveite para colocar mais leite condensado. Envolva o pote num pano de prato, coloque dentro da panela de pressão. Certifique-se que não tem nenhuma parte do pote em contato com a panela, somente com o pano. Adicione água até metade da panela. Tampe, deixe cozinhar por 40 minutos. Desligue o fogo e espere a pressão sair sozinha. Pode deixar esfriando dentro da panela mesmo, ou retire o pote com muito cuidado e deixe esfriar completamente. Quero saber de vocês, é ou não é um doce de leite maravilhoso? Lembram daquele nosso bolo congelado? Será um ótimo acompanhamento. Ficou com alguma dúvida? Me encontre lá nas redes sociais, vocês já sabem. @BabeteCorreia. Até a próxima gostosura!

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1: O Ministério da Saúde autorizou por meio da portaria a abertura de 71 leitos de hospital pelo Sistema Único de Saúde, o SUS, em diferentes cidades de Minas Gerais para atendimento a pacientes com síndrome respiratória aguda grave. Também foram autorizados leitos em Goiás e no Rio Grande do Sul. O estado vem sofrendo com o impacto das doenças respiratórias em pleno período de maior circulação de vírus e tem tido lotações de unidades hospitalares. Boletim Infogripe da Fiocruz aponta Minas Gerais entre os estados onde os casos de síndrome respiratória aguda grave seguem aumentando. Em Belo Horizonte, por exemplo, o Hospital João Paulo II chegou a ter 100% de ocupação. No sábado, dia 30 de maio, postos de saúde da capital mineira abriram para a campanha de imunização contra a influenza. O investimento federal previsto para os novos leitos em Minas é de R$8 milhões, que deverão ser voltados para 16 unidades de terapia intensiva para adultos, 31 para UTIs pediátricas e 24 leitos de suporte ventilatório pulmonar. Deverão ser contemplados municípios como Udaí, no noroeste do estado, Janaúba, no norte, e São Sebastião do Paraíso, no sudoeste. Segundo nota divulgada pelo Ministério da Saúde, junto com Minas, Rio Grande do Sul e Goiás também foram contemplados com portarias que habilitam abertura de leitos.
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editora participa da equipe que desenvolve a produção de materiais literários bíblicos e didáticos para crianças neurologicamente típicas e também crianças com necessidades especiais. Em uma noite do ano de 2011, esta irmã teve um sonho com a letra do hino Servo do Senhor Eu Sou. Ao despertar, o Senhor foi revelando ao seu coração a grandeza que há no fato de que as crianças são verdadeiras servas do Senhor, e assim as reconhece e as abençoa, usando suas vidas com poder em sua igreja. Também fez com que ela entendesse que as crianças creem plenamente no Senhor e ouvem a sua voz com fé, assim como as ovelhas conhecem a voz do seu bom pastor.

Senhor Deus, nós clamamos pelo poder do sangue de Jesus e pedimos comunhão contigo. Liberta o nosso coração, porque viemos para nos alimentar da tua presença. Ensina-nos os teus mandamentos eternos, em nome de Jesus. Assentados, vamos louvar ao Senhor.

Nós saudamos a todas as igrejas que agora estão conosco na transmissão da Escola Bíblica Dominical. Iniciaremos hoje uma série de estudos sobre os discursos do Senhor Jesus. Nessa Escola Bíblica, iniciaremos o estudo sobre o primeiro discurso do Senhor Jesus, conhecido como o Sermão da Montanha. Faremos uma comparação entre os ensinos do Senhor Jesus e os ensinos dos religiosos da época, os escribas, os fariseus, os doutores da lei. O nosso interesse nos ensinos dos religiosos da

naquela época, é que eles revelam um entendimento sobre a palavra de Deus, em particular, sobre a lei de Moisés revelada no Monte Sinai, que perdura até os dias de hoje. Que podemos chamar esse entendimento de religioso. Os religiosos da época eram os escribas, os fariseus e os doutores da lei. O entendimento religioso que eles tinham sobre a palavra de Deus valorizava a aparência, os ritos, a liturgia e o cumprimento exterior da palavra de Deus. Por outro lado, os religiosos tinham interpretações das escrituras que muitas vezes eram acréscimos à palavra de Deus. E esses acréscimos passaram a ter tanto valor quanto as próprias escrituras do Senhor. Essas interpretações e esses acréscimos são chamados de a tradição dos anciãos. E o pior é que essas interpretações anulavam o ensino da própria palavra de Deus. Vamos agora dar um exemplo do que está sendo dito. O Senhor Jesus se referiu a esse fenômeno quando falou, por exemplo, sobre o mandamento que dizia: honra teu pai e a tua mãe. Em Mateus 15, o Senhor vai abordar este tema. Nós vamos ler o texto bíblico, porque isso vai facilitar a compreensão. Então, em Mateus, o Senhor Jesus disse da seguinte forma: ele, porém, respondendo, disse-lhes: por que transgredi vós os mandamentos de Deus pela vossa tradição? Porque Deus ordenou, dizendo: honra a teu pai e a tua mãe, e quem maldisser ao pai ou à mãe, morra de morte. Mas vós dizeis, continuou Jesus, qualquer que disser ao pai ou à mãe: é oferta ao Senhor, e o que poderias aproveitar de mim? Esse não precisa honrar nem o pai, nem a sua mãe. E assim invalidais, observem, pela vossa tradição o mandamento de Deus. Continua o Senhor: hipócritas, bem profetizou Isaías a vosso respeito, dizendo: este povo honra-me com seus lábios, mas o seu coração está longe de mim. Mas em vão me adoram, ensinando doutrinas que são preceito dos homens. Segundo a tradição dos fariseus, agora explicando o texto bíblico, segundo a tradição dos fariseus, quando um bem era declarado como oferta ao Senhor, esse bem não poderia ser usado para nenhuma outra finalidade, nem mesmo para ajudar financeiramente os seus pais mais carentes. O Senhor completou esse comentário dizendo: e assim invalidastes pela vossa tradição religiosa, por uma interpretação humana da Bíblia, o mandamento de Deus. O Senhor Jesus nos ensina que os preceitos mais importantes da lei eram a justiça, a misericórdia e a fé. E que os maiores mandamentos eram amar a Deus e amar o seu próximo. Os ensinamentos do Senhor Jesus revelam, portanto, o entendimento espiritual da lei de Deus. Eles valorizam o entendimento do Senhor, o que está no coração, o que se passa no interior, nos nossos pensamentos, nas intenções e sentimentos. Esse entendimento nos é revelado hoje pelo Espírito Santo de Deus. Vamos verificar que nos discursos do Senhor Jesus, ele tinha um entendimento perfeito da palavra de Deus. E não podia ser diferente, porque Jesus é a palavra de Deus. Somente o Senhor tinha e tem entendimento perfeito da palavra, e somente ele, por meio do Espírito Santo, pode nos transmitir esse entendimento perfeito das Escrituras Sagradas. Uma característica importante dos religiosos é que ele assumiu o papel de intérprete da palavra de Deus nas Santas Escrituras.

Ele defende o seu próprio entendimento da palavra de Deus. E ele pensa que, utilizando sua própria razão, fazendo uma análise gramatical e histórica das Escrituras, ele pode entender toda a vontade de Deus contida nas Escrituras Sagradas. Dessa forma, por incredulidade, ele dispensa a operação do Espírito Santo como o único intérprete autorizado por Deus das Escrituras Sagradas. Eles assim procedem porque não entendem que no corpo de Cristo, onde se manifesta a operação do ministério de mestre, de ensino, que é um dos cinco ministérios relacionados em Efésios 4:11, e o Senhor usa o ministério de mestre que ele levantou e ungiu para receber as revelações do entendimento da palavra de Deus. E essa revelação, então, é transmitida ao corpo de Cristo. Leamos agora, de pé, queria convidar a igreja para estar de pé. Leamos agora uma passagem que nos relata a impressão que todos tiveram sobre os ensinos do Senhor Jesus no Sermão da Montanha. Mateus 7, versículo 8, versículo 28 e versículo 29. Vamos ler essa passagem bíblica e depois vamos orar ao Senhor. E aconteceu o quê? Concluindo Jesus esse discurso, a multidão se admirou da sua doutrina, porquanto os ensinava como tendo autoridade, e não como os escribas. Oremos. Senhor Deus, pelo poder da tua palavra, abre os olhos do nosso entendimento, e tira de nós, e quebra em nós, qualquer entendimento religioso, mas nos leva a viver a essência da palavra, e que todas as vezes, Senhor, que abrimos o teu livro, venha a luz do teu Espírito, e nos faça ver o que está além da letra, em nome de Jesus. Assentados, vamos cantar juntos esse louvor.

Glória a Deus, louvado seja o nome do Senhor. Meus irmãos, nesse primeiro estudo sobre o Sermão do Monte, o Sermão da Montanha, proferido pelo Senhor Jesus, nós vamos concentrar em episódios que evidenciam com clareza a diferença entre os ensinos espirituais que o Senhor Jesus aplicava e os ensinos religiosos dos escribas, dos fariseus e dos doutores da lei de Moisés. Mas antes de mais nada, convém atentar para um ponto muito importante nessa diferenciação entre os dois ensinos. Nas palavras do próprio Senhor Jesus, ele disse que ele não veio para abolir a lei de Moisés, mas ele veio para cumprir a lei. E somente Jesus teria autoridade para isso. É exatamente o Senhor Jesus, foi ele quem cumpriu a lei e ele a cumpriu em nosso lugar, como nosso representante, o nosso representante diante do Pai. Por essa razão, então, nós não estamos mais

mãos debaixo da lei de Moisés. Pelo contrário, a nossa salvação, ela não depende mais de observarmos a lei. A nossa salvação é pela graça, mediante a fé do Senhor Jesus, na eficácia do sacrifício do Senhor Jesus na cruz do Calvário. E, no entanto, nós atendemos sim às exigências da santidade de Deus, que foi o que motivou ali a existência da lei e aquilo que havia motivado a lei. E isso agora de forma mais ampla e de forma mais profunda, naturalmente, do que está escrito nela, na lei. E assim, podemos agora agradar o Senhor nosso Deus muito mais do que se tivéssemos de cumprir apenas as determinações da lei. Louvado seja Deus! Isso acontece porque os ensinamentos do Senhor Jesus que nós praticamos, irmãos, eles são mais profundos, eles são mais espirituais. Esses ensinamentos, eles podem ser resumidos, inclusive, nas palavras que o próprio Senhor Jesus pronunciou, que foi: amar ao Senhor nosso Deus de todo o nosso coração, com todas as nossas forças e com todo o nosso entendimento. E mais, amar o nosso próximo como amamos a nós mesmos. Mas aprendemos também na Bíblia que, para cumprir esses novos mandamentos que o Senhor Jesus nos deixou, nós dependemos muito de algo notável para cada um de nós, irmãos, que é a operação do Espírito Santo em nós. E isso acontece porque é o Espírito Santo de Deus que derrama em nossos corações o amor de Deus. Aquele amor que nos capacita a amar a Deus e amar ao nosso próximo da forma como acabamos de descrever, ou seja, como a nós mesmos. Como nós já dissemos, os fariseus, para se oporem ao Senhor Jesus, eles frequentemente citavam a lei. Mas isso com o entendimento deles, que era um entendimento limitado à letra, um entendimento meramente literal da palavra de Deus. Eles não compreendiam, entre outras coisas, o sentido profundo dos mandamentos que estavam lá na lei de Moisés. Isso acontecia, irmãos, em parte porque esses religiosos, eles não tinham revelação de Deus sobre a palavra. Em parte porque a tradição deles, ou seja, as suas interpretações racionais da palavra de Deus, os deixava como cegos espirituais. Elas os cegavam. E, nas próprias palavras do Senhor Jesus, eles pegavam as palavras do Senhor Jesus e anulavam a palavra, as escrituras, colocando em lugar delas a sua tradição, a tradição religiosa deles. Mas o Senhor Jesus, que era a palavra, ou seja, o verbo que se fez homem e habitou entre nós, Jesus tinha autoridade, sim, para interpretar a palavra de Deus. E ele mostrava exatamente aquilo que na palavra de Deus estava além da letra. O Senhor Jesus, por exemplo, ele se pronunciava dizendo o seguinte: ele dizia assim: ouvistes o que foi dito? Aí ele dizia: eu, porém, vos digo. Ou seja, ele é a palavra. É ele quem determina a sua lei para nós. E a lei de Jesus é notável porque ele disse: um novo mandamento vos dou, que vos ameis uns aos outros assim como eu vos amei. E Jesus falando isto, nós podemos ver essas expressões do Senhor Jesus lendo alguns textos. Por exemplo, vamos abrir a Bíblia no texto de Mateus, no Mateus capítulo 5, verso 38 e verso 39, e vamos ler o seguinte. Vamos ler. A Bíblia diz assim: ouvistes o que foi dito, olho por olho e dente por dente. Eu, porém, vos digo que não resistais ao mal, mas se qualquer te bater na face direita, oferece-lhe também a outra. É muito importante porque, mais adiante, em Mateus capítulo 5, verso 43 e 44, nós vamos ver outra expressão semelhante que o Senhor Jesus usa. Ele diz assim: ouvistes o que foi dito, amarás o teu próximo e aborrecerás o teu inimigo. Eu, porém, vos digo: amai os vossos inimigos, bendizei os que vos maldizem. Louvado seja Deus! Essa é a lei do amor, a lei do Senhor Jesus. Também notamos, irmão, nesses episódios,
que a revelação da vontade do

Senhor ao seu povo, ao longo da história, essa revelação sempre foi progressiva. Ou seja, ele não revelou plenamente a sua vontade, mas ele foi revelando a sua vontade aos poucos, para o entendimento melhor da vontade de Deus. Hoje, além do Velho Testamento, nós temos o Novo Testamento, onde contém ali os ensinos mais profundos do que aqueles que existiam no Velho Testamento. E aí nós notamos sobre isso, irmãos, que o Senhor Jesus, ele ensinou que nós devemos praticar ainda mais do que a lei exigia. O Senhor enfatiza ali a importância de serem obedecidos todos os detalhes da lei. Mas ele ensinou que é preciso não apenas fazer o mínimo exigido pela lei, mas também que devemos ir além. E isso fica muito claro, irmãos. Vamos examinar agora como Jesus explica isso claramente em Mateus capítulo 5, verso 20. Ali nós vamos observar Jesus afirmar o seguinte, vamos ver lá. Se a vossa justiça não exceder a dos escribas e fariseus, de modo nenhum entrareis no reino dos céus. Então nós temos que ir além daquilo que estava escrito. A lei de Jesus nos conduz a um amor maior, a uma dedicação maior, a uma vida mais dedicada ao nosso Deus. E nós consideraremos agora, irmãos, as passagens que o Senhor Jesus comparou, quando ele comparou assim bem claramente os ensinos dos religiosos com os seus próprios ensinos. E nós vamos encontrar esses ensinos, por exemplo, nos versículos 21 a 48 de Mateus capítulo 5. Mateus capítulo 5 fala das bem-aventuranças e fala de vários outros assuntos, né, dos discursos do Senhor Jesus no Sermão do Monte. Então ali, em Mateus 5, verso 21 a 48, nós vamos ler apenas uma parte, do verso 21 ao verso 24. Está escrito assim, verso 21. Ouvistes o que foi dito aos antigos, não matarás, mas qualquer que matar será réu de juízo. No verso 22 diz assim, eu porém vos digo, que qualquer que sem motivo se encolerizar contra o seu irmão, será réu de juízo. E qualquer que disser a seu irmão, raca, será réu do sinédrio. E qualquer que lhe disser louco, será réu do fogo do inferno. Verso 23, portanto, se trouxeres a tua oferta ao altar, e aí te lembrares que o teu irmão tem alguma coisa contra ti, verso 24, deixa ali diante do altar a tua oferta, e vai e reconcilia-te primeiro com teu irmão, depois vem e apresenta a tua oferta. Então, irmãos, nesses versículos, nós aprendemos que o Senhor quer tratar com a raiz do mal em nós. Qualquer palavra, por mais simples que seja, que ofenda o nosso próximo. Então, a origem do comportamento do maligno, ela está em nossos corações, como está escrito. Enganoso é o coração, mais do que todas as coisas, e perverso, quem o conhecerá? Jeremias 17, verso 9, registra essa maldade existente naturalmente no coração do homem. Há uma tradução que usa até a expressão dizendo assim, desesperadamente corrupto é o nosso coração. Ao matar, a expressão matar, ela tem origem na ira. E por vezes, irmãos, essa ira se manifesta apenas na forma de um pequeno insulto. Assim, tanto a ira quanto o insulto são de origem maligna, não são de origem do Senhor. Por isso temos de guardar o nosso coração. Vamos repetir essa frase. Guardar o nosso coração. Porque isso está escrito em Provérbios capítulo 4, verso 23. Quer ver essa expressão? Provérbios 4, 23 diz assim. Sobre tudo que se deve guardar, guarda o teu coração, porque dele procedem as saídas da vida. Agora sim, quero convidar os irmãos para lermos mais um texto da palavra do Senhor. Quando agora em Mateus capítulo 5, verso 27, nós vamos ver outra recomendação do Senhor Jesus. Quando ele diz assim, ouvistes o que foi dito aos antigos? Não cometerás adultério. Eu, porém, vos digo que qualquer que atentar numa mulher para a cobiçar, já em seu coração cometeu adultério com ela. Novamente, o Senhor Jesus chama a nossa atenção para aquilo que se passa em nosso coração. Irmãos, nós podemos notar que esse sempre foi o entendimento de Deus. No episódio da unção do rei Davi, por exemplo, como rei de Israel, o Senhor disse para o profeta Samuel a respeito da

forma como o Senhor vê a nossa vida. Ele disse para o profeta Samuel, dizendo assim: não atentes para a sua aparência. O profeta estava diante de um dos filhos de Jessé, cuja aparência dava a ele a ideia de que aquele era o rei que Deus estava escolhendo. Mas o Senhor disse para ele: eu já o tenho rejeitado, porque o Senhor não vê como o homem vê. Pois o homem vê o que está diante dos olhos, porém o Senhor olha para o coração. Em 1 Samuel capítulo 16, verso 7, nós vamos ver o registro dessa expressão. Mais adiante, ainda em Mateus capítulo 5, nós vamos ver outra expressão do Senhor, quando ele disse assim: outro sim, ouvistes o que foi dito aos antigos, Mateus 5:33, não perjurarás, mas cumprirás teus juramentos ao Senhor. Eu, porém, vos digo, Jesus novamente falando, glória a Deus, eu, porém, vos digo, de maneira nenhuma jureis. Capítulo 5, versos 33 e 34 do livro de Mateus. Muito bem, o verso 37 já diz assim: seja, porém, o vosso falar sim, sim, não, não. Porque o que passa disto é de procedência maligna, no verso 37. Nesta passagem, irmãos, o Senhor nos ensina a ser homens e mulheres, servos e servas, de palavra, fiéis aos seus compromissos e ao que disseram que fariam. Se você disse sim, você vai fazer sim. Se você disse não, será não. Aliás, irmãos, a fidelidade é uma faceta do fruto do Espírito Santo. Não há engano em nós. Não há engano em nossas palavras quando somos fiéis ao Senhor. E nós vamos então agora cantar mais um louvor para dar continuidade à nossa escola bíblica dominical.

Saúde a todos os irmãos, com a paz do Senhor Jesus. Vamos continuar a considerar essas comparações entre os ensinos do Senhor Jesus e aquilo que a lei dizia. Mas a lei dizia de uma forma literal, sem o aprofundamento que o Senhor Jesus veio conceder à lei. Gostaria de voltar a mencionar

Há duas passagens que já foram explicadas pelo pastor Gilson. Eu gostaria de chamar a atenção para outros aspectos. Naquela passagem que está escrito: ouvistes o que foi dito, olho por olho, dente por dente. O Senhor Jesus então comentou, como já vimos: eu, porém, vos digo, não resistais ao perverso, mas a qualquer que te ferir na face direita, volta-lhe também a outra. Meus irmãos, o ensino aqui é claro a respeito de nós procurarmos exercer justiça com as nossas próprias mãos. A palavra de Deus nos diz que a vingança pertence a Deus. Devemos, portanto, primeiramente entender que ninguém pode fazer algo contra nós sem que o Senhor tenha permitido. E por que o Senhor permitiu? Para nos provar, para nos dar a possibilidade de reagir no Espírito. E assim, amados irmãos, nós vamos dando lugar à manifestação do fruto do Espírito Santo em nossas vidas. Para o Senhor isso é importante. O outro versículo que foi lido: amarás o teu próximo e aborrecerás o teu inimigo. Era o que dizia a lei interpretada pelos religiosos da época. Mas o Senhor completou: eu, porém, vos digo, amai a vossos inimigos, bendizei os que vos maldizem, fazei bem aos que vos odeiam e orai pelos que vos maltratam e vos perseguem, para que sejais filhos do vosso Pai que está nos céus. Porque o nosso Pai faz com que o seu sol se levante sobre maus e bons, e a justiça desça sobre justos, e a chuva desça sobre justos e injustos. Continuamos a notar nessas passagens, irmãos, que o Senhor Jesus exige dos seus discípulos mais ainda do que a lei exigia. Perceberam? Nesta passagem em particular, o Senhor começa a enfatizar o amor, o que já foi muito bem explicado, mas o amor que é fruto da operação do Espírito Santo é em nossos corações. Quando lemos isso, nós percebemos que as exigências do Senhor Jesus estão além das nossas forças. Não é verdade? Temos conseguido amar e abençoar os nossos inimigos? É difícil. Aí nós percebemos que sem Ele, sem a ajuda dEle, sem a operação do Espírito Santo em nossos corações, não conseguiremos atingir aquele grau de santidade, de obediência que o Senhor requer de nós. Temos de recorrer a Ele: Senhor, sem Ti nada posso fazer. Eu preciso mais do Teu Espírito. Eu preciso que o Senhor derrame do teu amor em meu coração. E o apóstolo nos fala a esse respeito, né? Ele nos diz que o amor de Deus está sendo derramado em nossos corações pelo Espírito Santo que nos foi dado. E nós percebemos que somente quando nós somos alvos dessa manifestação do Espírito Santo, quando nós recebemos o amor que vem do nosso Pai Celestial e enche os nossos corações, é que nós podemos começar a atender a todas essas exigências do Senhor Jesus com relação à nossa vida diária, com relação ao nosso relacionamento com os nossos inimigos, com aqueles que nos fazem mal, não é verdade? Mas vamos... Já foi lido aquele versículo que diz, aquela recomendação do Senhor Jesus: portanto, sede vós perfeitos, como perfeito é o vosso Pai Celeste. É impossível. Como é possível isso? Mas isso não acontece do dia para a noite.
Paulo falava a respeito disso, né? Não que eu já tenha atingido a estatura.

Estatura de varão perfeito. Mas eu me esforço cada dia. Isso é uma recomendação importante para nós. Não podemos estacionar na luta pela santificação. Como Paulo dizia, cada dia esmurro a minha carne. Cada dia temos de lutar, não podemos nos conformar com nossa condição espiritual hoje. Temos de almejar a perfeição, almejar atingir o alvo que o Senhor nos propõe. Temos de a cada dia crescer espiritualmente, crescer em amor, crescer na fé, crescer na esperança, para que possamos estar agradando mais ao nosso Pai Celestial. Mais adiante, para que nós entendemos que, pelas passagens seguintes, que não podemos ser seduzidos, enganados por ensinos que aparentemente são bons, podem ser até muito racionais, e o Senhor Jesus nos adverte sobre isso, dizendo: acautelai-vos do fermento dos fariseus. Lembram-se? Isso foi mais adiante, em Mateus capítulo 16. Cuidado com o fermento. O fermento era o ensino, a doutrina dos fariseus, dos religiosos. E chegamos agora, irmãos, a algumas conclusões do estudo de hoje. Quando nós verificamos este nível elevado dos requerimentos do Senhor Jesus, nós podemos ser levados a pensar: realmente é difícil para mim. Não conseguirei atingir essa perfeição que o Senhor exige. Não é verdade? Isso é bom. Se nos mantém naquela atitude de humildade e dependência dEle. Como o Senhor Jesus disse: sem mim nada podeis fazer. Precisamos a cada dia da graça, da operação do Espírito Santo em nossos corações, para que possamos estar agradando ao Senhor. É por isso que os servos, eu sei que vocês todos começam o dia como: Senhor, nesse dia eu possa te agradar. Que nesse dia teu Espírito Santo continue a operar em meu coração. Porque senão, Senhor, não poderei te agradar. Mas o Senhor conhece o meu coração. Meu sincero desejo é fazer a tua vontade, é glorificar o teu nome neste dia, em tudo que eu fizer. Não é verdade? Não é assim que nós oramos? Senhor, que em tudo que eu fizer, comendo, bebendo, fazendo qualquer outra coisa, como diz o versículo, possamos viver para a tua glória, Senhor. Realmente, amados irmãos, é sábia essa oração. Começar o dia assim, não é? Por quê? Porque o Senhor nos responde: pedi, dar-se-vos-á; batei, abrir-se-vos-á. E Ele envia o Seu Espírito Santo. E, através dessa operação do Espírito Santo, Ele nos capacita a agradá-Lo. É Ele quem opera em nós, irmãos, tanto querer quanto efetuar. Não é verdade? Não está escrito assim? Já esse desejo de agradá-lo já é uma operação dele. Não é porque nós somos bonzinhos, né? Não. Não é? É porque o seu Espírito já colocou esse desejo em nossos corações. E ele vai também nos dar o poder de viver uma vida digna dele, de viver para a glória dele. E pelo que nós já vimos hoje, nós dependemos do próprio Senhor também para até entender a sua palavra, entender aquilo que está além da letra, entender os mistérios do reino de Deus. Meus irmãos, não nos esqueçamos jamais disto. Dependemos do Senhor para fazer aquilo que queremos. O que é que queremos? Oferecer os nossos corpos como sacrifício vivo,

santo e agradável a Deus. É por isso que já Davi, já no Velho Testamento, entendeu isso. Como é que ele orava? Vemos isso no Salmo 51. Cria em mim, ó Deus, um coração puro. Isso é verdade. O Senhor é o único que pode realizar essa obra em nossos corações. E como já foi dito, é do coração que procedem as fontes da vida. Não é verdade? Guardemos nosso coração, repito, porque é dele que procedem as fontes da vida, ou as saídas da vida. Meus irmãos, estejamos tranquilos, porque aquele que começou a obra em nossos corações vai continuar a realizá-la. Ele vai continuar a nos dar um coração que agrada a ele. Quando falamos de coração, todos entendem. Não é a sede, figuradamente, é a sede dos nossos pensamentos, nossos sentimentos, das intenções que há em nós. E, meus irmãos, repetindo, é pelo Espírito Santo, por uma operação do Espírito Santo em cada um de nós, é que nós somos capacitados a amar o Senhor e amar o nosso próximo. Amar os nossos irmãos, que são aqueles que estão mais próximos de nós, na verdade, com a intensidade que o Senhor Jesus requer. Já entendemos claramente que dependemos de que Ele continue a derramar do seu amor em nossos corações. A santidade, que consiste justamente nisso que acabamos de dizer. Nossos corações cheios de amor, amor ao Senhor, em primeiro lugar, amor ao próximo. Essa santidade é resultado desta operação do Espírito Santo em nosso interior. E do interior flui o quê? O nosso comportamento, a nossa aparência exterior. Na verdade, a obra do Espírito Santo começa dentro, no coração, e depois se reflete no nosso exterior. Se reflete nas nossas palavras, reflete no nosso comportamento que todos podem observar. Não podemos inverter a ordem, né? Eu vou me comportar como se eu fosse realmente um servo de Deus. Eu tenho de enganar as pessoas ao meu redor, então eu vou ter aquele comportamento. Mas não, o Senhor, ele não vê como vê o homem. Interessante. O homem vê a aparência. Mas o Senhor vê o coração. É por isso, amados irmãos, que temos de vigiar para não nos contentarmos em aparentar santidade, aparentar comunhão com Deus, adotando às vezes até vestes e um palavreado que engana as pessoas sobre a nossa verdadeira condição espiritual. E essa tentativa de aparentar, às vezes até ocorrem em nível de igreja, em nível de corpo ou corporativo, ou na igreja, vamos dizer. Nós verificamos que em certos grupos há uma aparente comunhão com Deus, mas que coisa bonita, né? Aquela cerimônia religiosa, atraente, luzes, a pintura do ambiente. Uma apresentação que às vezes parece um show muito espiritual, apagar e acender de luzes coloridas, música em volume alto para tocar os sentimentos daqueles presentes, gritos de louvor que destacam os indivíduos. Precisamos vigiar, irmãos, para que em nosso meio não surja nunca essas tentativas de apelar para a aparência, tentando o quê? Tentando promover sentimentos, emoções, impressões religiosas através de tudo isso, da voz, da encenação, de outros meios que não são espirituais. O Senhor não precisa da nossa ajuda. Ele realiza a sua obra através da sua palavra e do seu espírito.

Ele não precisa da nossa ajuda. Finalmente, irmãos, lembremos-nos, o que começou a boa obra em nós, continua a operar em nossos corações e vai concluí-la até o dia de Cristo. Está escrito. Vamos prosseguir então em direção ao alvo, guardando a sua palavra em nossos corações, como já foi dito, amando a palavra e nos submetendo à palavra de Deus. E não nos esqueçamos que a palavra de Deus, que é Espírito e vida, ou seja, que é vivificada pelo Espírito Santo, ela tem todo o poder para nos edificar, para nos dar sabedoria, para nos alegrar e para iluminar os olhos do nosso entendimento, né? Com a sua revelação, a luz que ilumina os nossos olhos e nos faz entender plenamente a vontade do Senhor. Como está escrito no Salmo 19, vamos terminar lendo esse Salmo, versos 7 e 8. Salmo 19, versículos 7 e 8. Vejam só. A lei do Senhor é perfeita e restaura a alma. O testemunho do Senhor é fiel e dá sabedoria aos simples. Os preceitos do Senhor são retos e alegram o coração. O mandamento do Senhor é puro e ilumina os olhos. Amém? Vamos louvar o Senhor com aquele hino que fala dessa luz.

Aleluia, glória ao Senhor Jesus. Todos de pé em todas as igrejas, vamos estar orando para que a palavra de Deus possa estar sendo guardada em nossos corações. Vamos todos os pastores estendendo as mãos para estarmos orando nesse sentido. Glória ao Senhor Jesus. Aleluia.

0: Aleluia. Nós te louvamos, Senhor. Bendizemos o teu nome pela bênção que já nos concedeste, através do ensino da tua palavra.
1: Glória a Deus.
0: E que possamos guardá-la em nossos corações, para que com segurança possamos andar neste caminho.
1: Amém.
0: Aplica, Senhor, a tua lei, os teus estatutos, a vida da tua igreja, para que assim, Senhor, glória, alcancemos todo o teu propósito, a perfeição que tens requerido do teu povo. Nós oramos, te glorificamos, expressando a nossa gratidão.
1: Glória a Deus.
0: Em nome de Jesus.
1: Amém.
0: Glória a Jesus.
1: Temos algum dom para ser compartilhado, irmão? Se tiver, pode se manifestar. Então, amados irmãos, estamos terminando esta parte. E tudo será continuado pelo YouTube, né? Aqueles que estão assistindo. Depois os pastores encerrarão os cultos nas suas igrejas. Todos podem aqui estar sentados. A paz do Senhor Jesus seja com todos, irmãos.

Saudamos nossas amadas crianças, intermediários, adolescentes e todos que nos assistem com a paz do Senhor Jesus. Estamos estudando sobre os ensinos de Jesus para nós. E o tema da nossa aula é Amai-vos uns aos outros como Jesus nos amou. Nos nossos dias, as pessoas se distanciaram de Deus, por isso o amor esfriou dos seus corações. Infelizmente, vemos isso todos os dias, pessoas que brigam por qualquer coisa, nas escolas, fofocas, apelidos maldosos, falta de respeito com os professores. Nas famílias, muitos filhos não respeitam os pais, irmãos vivem brigando, muito triste, não é mesmo? Mas Jesus nos ensinou a viver de uma maneira diferente, amar uns aos outros como Ele mesmo nos amou. Vamos ler a palavra de Deus? Um novo mandamento vos dou, que ameis uns aos outros como eu vos amei a vós, que também uns aos outros vos ameis. Está escrito em João, capítulo 13, versículo 34. Certo dia, Jesus explicou que devíamos amar o nosso próximo. E para nos ensinar isso, ele contou a seguinte parábola. Um homem viajava de uma cidade para outra. Viajava de Jerusalém para Jericó. Quando, de repente, vieram os ladrões, roubaram tudo o que ele tinha e o deixaram muito, muito machucado na beira do caminho. Imaginem quanto sofrimento. Depois que ele estava ali, todo machucado, passou um sacerdote. Viu aquele moço quase morto, mas não ajudou. Foi embora. Mais tarde, passou um levita. Também viu o homem caído no chão, mas passou de longe. Continuou andando e nem se importou com o moço. Então, passou um samaritano. Naquela época, os judeus e os samaritanos não conversavam, mas mesmo assim, o samaritano parou para ajudar aquele moço. Limpou as feridas do moço, colocou o homem sobre um animal e levou para um lugar seguro e pagou para que ele fosse cuidado. Quando terminou de contar a história, Jesus perguntou o seguinte: qual desses três foi o mais próximo daquele homem ferido? Qual que você acha? Isso mesmo, o próximo foi o que usou de misericórdia para com ele. Foi o samaritano, o que cuidou das feridas. Então Jesus disse assim: vai e faz da mesma maneira. Jesus fez como aquele samaritano. Ele cuidou dos doentes, ele consolou.

Agora é diferente. Nós devemos amar o próximo como Jesus nos ama. É um amor muito maior que não podemos medir. Mas como esse amor aparece na nossa vida? Esse amor começa dentro da nossa casa, quando procuramos viver em paz com os nossos irmãos, quando respeitamos os nossos pais. Na igreja, esse amor se revela quando acolhemos o visitante, nos aproximamos daquele que se sente sozinho. E na escola? O amor de Jesus aparece quando tratamos bem a todos, inclusive aqueles que nos tratam mal. Mostramos o amor de Jesus quando usamos palavras para incentivar e não para praticar, para machucar. Quando nos recusamos a praticar bullying, quando nos recusamos a fazer fofoca, quando perdoamos quem nos chateou e escolhemos respeitar as pessoas, sem apelidos ofensivos ou brincadeiras que humilham. Amar é enxergar a necessidade do outro, é cuidar. E talvez você pense assim, ai, ai, ai, eu não consigo amar desse jeito. Sozinho, ninguém consegue mesmo. Por isso, Jesus nos enviou o Espírito Santo para nos ajudar. A Bíblia diz que o fruto do Espírito é o amor. O amor de Cristo não nasce da nossa força de vontade. É o Espírito Santo que coloca esse amor de Deus no nosso coração. Quanto mais servimos ao Senhor com dedicação, orando todos os dias, lendo a palavra, indo aos cultos, mais nos parecemos com Jesus. E quanto mais nos parecemos com Jesus, mais aprendemos a amar como Ele amou. O amor é um sinal da presença de Deus na nossa vida. Amém?

paz do Senhor a todos. Estamos encerrando a Escola Bíblica de hoje. Ensinos da Palavra, bênçãos do Senhor. Agora nós vamos orar com as crianças, intermediários, adolescentes e as irmãs grávidas, as senhoras grávidas. Vamos orar. Senhor Deus, clamamos agora em favor de cada criança, cada intermediário, cada adolescente, que a tua bênção seja sobre as suas vidas, dando a bênção de saúde, todo o livramento, Senhor, de violência, de enfermidades. Concede a tua proteção, Senhor. Clamamos também para que o Senhor abençoe os lares, dando sustento para que nada falte, Senhor, às tuas crianças. Clamamos pelas senhoras que estão grávidas, que a tua mão seja sobre as suas vidas, abençoando as crianças que estão no ventre das tuas servas, Senhor, dando saúde às tuas servas, saúde às crianças, e abençoando para que, Senhor Deus, o parto ocorra, Senhor Deus, conforme a tua vontade. Concede a tua bênção às servas grávidas. Agora encerramos a nossa escola bíblica, Senhor, o nosso culto, colocando diante de ti as nossas vidas e as nossas famílias. Pedimos ainda que a graça do nosso Senhor Jesus Cristo, o amor de Deus,

nosso Pai, e a comunhão do Espírito Santo seja sempre com o teu povo. É o clamor que te fazemos em nome de Jesus. Amém. Ainda queremos convidar o senhor e a senhora para irem no culto presencial hoje à noite. Todas as nossas igrejas, às 19 horas, culto presencial. QR Code que está aí na tela tem um endereço mais próximo da sua casa. Vá ao culto. O culto tem uma bênção do Senhor, o culto presencial. Você é nosso convidado, são bem-vindos. Lembrando que a Igreja Cristã Maranata não tem coleta de contribuição, não pede dinheiro. Então, você vai lá para receber a sua bênção, para adorar ao Senhor e ser abençoado pelo Senhor. Que o Senhor abençoe o domingo de todos, abençoe as famílias, a paz do Senhor Jesus.

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1: A maternidade costuma ser associada ao cuidado, acolhimento e dedicação integral aos filhos. Mas, por trás da rotina intensa enfrentada por milhões de mulheres, cresce um problema silencioso: a sobrecarga materna, seus impactos na saúde física, emocional e hormonal. Entre jornadas duplas, noites mal dormidas, trabalho, responsabilidades domésticas e a pressão constante para dar conta de tudo, muitas mães acabam negligenciando o próprio corpo. Segundo os especialistas, os efeitos desse acúmulo podem ser profundos e progressivos. Do ponto de vista ginecológico, o impacto do estresse contínuo também atinge diretamente o equilíbrio hormonal feminino. O aumento constante do cortisol, que é o hormônio ligado ao estresse, interfere na produção de estrogênio e progesterona. Os sinais aparecem de diferentes formas: queda de cabelo, piora da pele, diminuição da libido, dificuldade para engravidar e sensação constante de cansaço. O corpo fala o tempo todo, mas muitas mulheres acabam normalizando esses sinais. Os especialistas destacam ainda que a sobrecarga emocional e mental tem reflexos diretos, trazendo alterações como TPM mais intensa, cólicas mais fortes, ovulação irregular, que podem indicar que o organismo está em desequilíbrio. A ausência de acompanhamento médico reduz chances de identificar precocemente doenças ginecológicas. Entre as orientações da especialista estão: priorizar consultas médicas, dividir responsabilidades, fazer pequenas pausas ao longo do dia.
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1: Os moradores do Espírito Santo que solicitarem a nova carteira de identidade nacional podem incluir informações relacionadas à saúde no documento, como diagnóstico de transtorno do espectro autista, deficiência visual, auditiva, física ou intelectual. De acordo com a Polícia Científica, atualmente é possível incluir até 5 pictogramas que identificam condições específicas de saúde e deficiência que podem aparecer na versão física do documento. Segundo a corporação, é necessário entregar um laudo ou documento médico que informe expressamente a condição de saúde, o enquadramento em uma das categorias previstas e o respectivo Código Internacional de Doenças, o CID. Além dos dados impressos na carteira física, a versão digital da Carteira de Identidade Nacional pode armazenar outras informações consideradas importantes para situações de emergência ou preservação da saúde do titular. Entre os exemplos citados pela Polícia Científica estão epilepsia, fibromialgia, uso de marca-passo, alergias medicamentosas e outras condições médicas comprovadas por documentação emitida por profissionais de saúde. As informações ficam disponíveis na versão digital do documento e podem auxiliar em atendimentos emergenciais. A nova identidade também permite o registro de informações como grupo sanguíneo, fator RH e condição de doador de sangue. Assim como ocorre com os dados de saúde, a inclusão depende da apresentação da documentação exigida para comprovação das informações.
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1: Meus irmãos, a paz do Senhor Jesus. Neste momento, eu quero compartilhar aqui com todos os ouvintes um texto da Palavra do Senhor. O texto está em Lucas, capítulo 6, e o versículo 38. A Palavra de Deus diz assim: Dai, e ser-vos-á dado. Boa medida, recalcada, sacudida e transbordando, vos deitarão no vosso regaço, porque com a mesma medida com que medirdes, também vos medirão de novo. Meus amados irmãos, a palavra que nós lemos aqui nesta hora, ela nos fala do processo da bênção, da salvação que Deus tem para a vida do homem. No dia que o Senhor se revelou ao nosso coração, no dia que Ele veio ao nosso encontro, o ato da salvação, ele aconteceu naquele momento. O texto da palavra diz assim: Dai,

Nesse ato da salvação, o que é que aconteceu conosco? O Espírito Santo nos constrangeu a entregar o nosso coração. Foi o dia que nós demos a nossa vida a Jesus. Foi o dia desse encontro maravilhoso. Por isso que a palavra diz, dai. E quando nós entregamos a nossa vida ao Senhor, aconteceu algo de maravilhoso. Foi o ser-vos-á dado. E o que é que Deus nos deu sem merecermos, de graça, sem pedir nada em troca? O que é que o Senhor nos deu? A sua grande salvação, a sua grande bênção, o resgate da nossa alma. O ato da salvação aconteceu aqui. Dai, foi quando nós entregamos a nossa vida ao Senhor. E nesse ato da salvação, Ele nos deu de graça esta bênção. Depois do ato da salvação, inicia-se o processo. E nesse processo, o Espírito Santo, ele foi encarregado pelo Pai, através de uma operação na eternidade, de nos dirigir. E a palavra de Deus diz assim, boa medida. A boa medida é a medida do Espírito Santo. É quando o Espírito Santo entrou na nossa vida. Foi a medida que o Senhor nos deu. A palavra de Deus fala que em Atos, quando houve o Pentecostes, muitos foram batizados no Espírito Santo. Ali também aconteceu a boa medida. É a medida, é a operação do Espírito Santo de Deus na vida do homem. É quando o homem se torna templo do Espírito Santo. Agora, nesse processo, nós temos esta boa medida. Só que a palavra de Deus também nos fala o seguinte: neste mundo, nós teremos aflições. Nós passaremos por provas, passaremos por lutas, por grandes dificuldades. E o texto da palavra diz assim, a boa medida é aquela medida recalcada, sacudida e transbordando. Nós lançamos mão agora, nós falamos agora de um conhecimento histórico. No momento em que Jesus lhe fala desse texto, havia um costume onde, quando se vendia ali os grãos, o trigo ou algum outro tipo de grão, o comprador, ele se preocupava muito com a medida justa, com a boa medida. Ou seja, aquilo que estava sendo comprado realmente era aquilo que estava sendo pago, realmente era o que estava sendo comprado. E a palavra fala o seguinte, boa medida recalcada. Então se colocava naquela embalagem, naquele saco ali, o trigo, e o vendedor, para que se ali coubesse mais, ele fazia o quê? Ele recalcava a embalagem. O que é recalcar a embalagem? Recalcar a embalagem é acomodar. Meus amados, nessa nossa caminhada como servo do Senhor, para que nós tenhamos essa boa medida do Espírito, a mão do Senhor muitas vezes ele vem acomodando a nossa vida. E como é que ele acomoda? Medida recalcada e sacudida. Quantas vezes você foi sacudido pela enfermidade? Quantas vezes você foi sacudido? É uma porta de emprego que se fechou, um problema financeiro. Mas eu quero terminar aqui esta palavra dizendo o seguinte, quem está fazendo isso é a mão do Senhor, é a mão do nosso Deus. Foi Ele que te colocou nesse projeto.

0: Muitas vezes, meus irmãos, é necessário ter essa sacudida, ser recalcado pelas mãos do nosso Deus. Mas o resultado final é que você irá transbordar. A operação do Espírito Santo irá transbordar no nosso coração. Não faltará nada para a sua vida. Termino aqui essa mensagem e falando para todos que estão nos ouvindo. Olha, se você está passando por uma luta, por uma prova, é a mão do Senhor que está te ajustando, que está te sacudindo, mas para que você tenha a boa medida, a medida da eternidade, a medida do Espírito Santo. Que o Senhor abençoe a todos, a paz do Senhor Jesus.
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1: Durante muito tempo, roncar, dormir mal ou respirar pela boca eram vistos apenas como pequenos desconfortos do dia a dia. Hoje, sabemos que alterações respiratórias e distúrbios do sono podem impactar profundamente a saúde, o desenvolvimento e a qualidade de vida. E talvez uma das descobertas mais interessantes dos últimos anos seja justamente o papel da odontologia nesse processo. E é durante o sono que o organismo realiza funções fundamentais para crescimento, memória, aprendizado, equilíbrio hormonal e recuperação física. Uma noite mal dormida não afeta apenas o cansaço do dia seguinte. O impacto pode atingir concentração, comportamento, imunidade, desempenho escolar e até saúde cardiovascular. Nas crianças, esse efeito costuma ser ainda mais marcante. Sintomas aparentemente simples podem indicar alterações respiratórias importantes. Crianças que roncam frequentemente, dormem de boca aberta, babam no travesseiro, apresentam sono agitado ou dificuldade para acordar, podem estar desenvolvendo distúrbios respiratórios do sono. E o ronco infantil merece atenção especial. Ao contrário do que muita gente acredita, criança não deveria roncar regularmente. Ronco é um sinal de dificuldade da passagem de ar durante o sono. Em alguns casos, essa obstrução pode evoluir para episódios de apneia, quando a respiração sofre interrupções temporárias ao longo da noite.
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1: Hoje tem receita delícia, mas já quero levantar bandeira branca aos mineiros, hein? Teremos um doce de leite preguiçoso, bom demais! Leite condensado, um pote de vidro, pano de prato, panela de pressão, água e nada mais. Tem tudo aí? Então bora fazer! Adicione o leite condensado no pote de vidro e tampe bem. Se o pote for grande, aproveite para colocar mais leite condensado. Envolva o pote num pano de prato, coloque dentro da panela de pressão, certifique-se que não tem nenhuma parte do pote em contato com a panela, somente com o pano. Adicione água até metade da panela, tampe, deixe cozinhar por 40 minutos. Desligue o fogo e

Espere a pressão sair sozinha. Pode deixar esfriando dentro da panela mesmo, ou retire o pote com muito cuidado e deixe esfriar completamente. Quero saber de vocês, é ou não é um doce de leite maravilhoso? Lembram daquele nosso bolo congelado? Será um ótimo acompanhamento. Ficou com alguma dúvida? Me encontre lá nas redes sociais, vocês já sabem. @babetecorreia. Até a próxima gostosura!

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1: O Departamento de Estradas de Rodagens de Minas Gerais será o primeiro órgão rodoviário do Brasil a utilizar um equipamento que identifica a resistência das várias camadas que compõem a estrada, permitindo prever o seu desgaste e definir se são necessários reparos ou reforços para garantir a segurança e durabilidade. A inovação é mais um incremento na modernização da gestão da infraestrutura viária mineira. Com o novo sistema, Minas Gerais fará o levantamento estrutural de 100% da malha rodoviária estadual, ampliando a precisão dos diagnósticos técnicos, reduzindo prazos e otimizando os custos na elaboração de futuros projetos. Com a nova tecnologia, o DR de Minas passará de uma média de 15 quilômetros avaliados por dia no modelo anterior para aproximadamente 200 quilômetros diários de levantamento, representando um ganho expressivo de produtividade de cerca de mais de 1000%. O sistema opera em velocidade compatível com o fluxo das rodovias em torno de 80 quilômetros por hora. E além de tornar o processo mais ágil,

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1: Você já entrou em um cômodo da casa e esqueceu o que foi fazer ali? Ou demorou alguns segundos para lembrar o nome de alguém conhecido? Se a resposta for sim, isso é absolutamente normal. Na prática, a maior parte das falhas de memória do dia a dia não está relacionada a uma doença neurológica, mas à forma como estamos vivendo. Excesso de estímulos, múltiplas tarefas ao mesmo tempo, noites mal dormidas, estresse constante. Tudo isso interfere diretamente na atenção. Aquilo que não foi bem registrado dificilmente será lembrado depois. É por isso que esquecer onde colocou um objeto ou precisar de mais tempo para lembrar algo não significa por si só que existe um problema. Não é o esquecimento isolado, é o padrão. Quando a pessoa começa a repetir perguntas sem perceber, esquece compromissos importantes com frequência, se perde em tarefas que antes eram automáticas ou passa a ter dificuldade para organizar uma sequência simples de ações. Já não estamos falando da mesma coisa. Alguns sinais merecem atenção mais direta e não devem ser ignorados. Por exemplo, repetição frequente das mesmas perguntas ou histórias, dificuldade para realizar tarefas habituais como lidar com contas ou organizar compromissos, desorientação em lugares conhecidos, troca de palavras simples ou dificuldade para se expressar, além de mudanças no comportamento como apatia, irritabilidade ou isolamento.
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autora participa da equipe que desenvolve a produção de materiais literários bíblicos e didáticos para crianças neurologicamente típicas e também crianças com necessidades especiais. Em uma noite do ano de 2011, esta irmã teve um sonho com a letra do hino Servo do Senhor Eu Sou. Ao despertar, o Senhor foi revelando ao seu coração a grandeza que há no fato de que as crianças são verdadeiras servas do Senhor. E assim, as reconhece e as abençoa, usando suas vidas com poder em sua igreja. Também fez com que ela entendesse que as crianças creem plenamente no Senhor e ouvem a sua voz com fé, assim como as ovelhas conhecem a voz do seu bom pastor.

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1: A CEMIG está com inscrições abertas do processo seletivo de mais um ciclo do Programa de Aprendizagem Industrial para o curso de eletricista de linhas de redes aéreas de distribuição de energia elétrica. A iniciativa é uma parceria com o Serviço Nacional de Aprendizagem Industrial, o SENAI, e visa capacitar jovens para atuar no setor elétrico, suprindo uma demanda crescente por profissionais qualificados nessa área. O curso oferecido é gratuito, tem duração de 6 meses e podem participar pessoas entre 18 e 24 anos, incompletos, com ensino médio concluído ou em andamento em escola pública. São 150 vagas distribuídas nas cidades de Belo Horizonte, Uberlândia, Montes Claros, Barbacena, Governador Valadares e Pará de Minas. O candidato deverá optar por apenas uma localidade no momento da inscrição. No total de oportunidades, 114 vagas integram o processo seletivo aberto ao público, com inscrições disponíveis por meio da plataforma do Instituto Euvaldo Lodi. Outras 36 oportunidades serão destinadas a jovens em situação de vulnerabilidade social por meio de processo específico. Metade das vagas do programa é reservada para as mulheres. A formação é gratuita e combina atividades teóricas e práticas, preparando os participantes para atuar em atividades relacionadas à construção, manutenção e operação das redes de distribuição de energia elétrica. As aulas têm previsão de início para o mês de agosto desse ano.
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Ela nos fala do processo da bênção, da salvação que Deus tem para a vida do homem. No dia que o Senhor se revelou ao nosso coração, no dia que Ele veio ao nosso encontro, o ato da salvação, ele aconteceu naquele momento. O texto da palavra diz assim: dai. Nesse ato da salvação, o que é que aconteceu conosco? O Espírito Santo nos constrangeu a entregar o nosso coração. Foi o dia que nós demos a nossa vida a Jesus. Foi o dia desse encontro maravilhoso. Por isso que a palavra diz, dai. E quando nós entregamos a nossa vida ao Senhor, aconteceu algo de maravilhoso. Foi o ser-vos dado. E o que é que Deus nos deu, sem merecermos, de graça, sem pedir nada em troca? O que é que o Senhor nos deu? A sua grande salvação, a sua grande bênção, o resgate da nossa alma. O ato da salvação aconteceu aqui. Dai, foi quando nós entregamos a nossa vida ao Senhor. E nesse ato da salvação, Ele nos deu de graça esta bênção. Depois do ato da salvação, inicia-se o processo. E nesse processo, o Espírito Santo, ele foi encarregado pelo Pai, através de uma operação na eternidade, de nos dirigir. E a palavra de Deus diz assim: boa medida. A boa medida é a medida do Espírito Santo. É quando o Espírito Santo entrou na nossa vida. Foi a medida que o Senhor nos deu. A palavra de Deus fala que em Atos, quando houve o Pentecostes, muitos foram batizados no Espírito Santo. Ali também aconteceu a boa medida. É a medida, é a operação do Espírito Santo de Deus na vida do homem. É quando o homem se torna templo do Espírito Santo. Agora, nesse processo, nós temos esta boa medida. Só que a palavra de Deus também nos fala o seguinte: neste mundo, nós teremos aflições, nós passaríamos por provas, passaríamos por lutas, por grandes dificuldades. E o texto da palavra diz assim: a boa medida é aquela medida recalcada, sacudida e transbordando. Nós lançamos mão agora, nós falamos agora de um conhecimento histórico. No momento em que Jesus lhe fala desse texto, havia um costume onde, quando se vendia ali os grãos, o trigo ou algum outro tipo de grão, o comprador, ele se preocupava muito com a medida justa, com a boa medida. Ou seja, aquilo que estava sendo comprado realmente era aquilo que estava sendo pago, realmente era o que estava sendo comprado. E a palavra fala o seguinte: boa medida recalcada. Então se colocava naquela embalagem, naquele saco ali, o trigo, e o vendedor, para que se ali coubesse mais, ele fazia o quê? Ele recalcava a embalagem. O que é recalcar a embalagem? Recalcar a embalagem é acomodar. Meus amados, nessa nossa caminhada como servo do Senhor, para que nós tenhamos esta boa medida do Espírito, a mão do Senhor muitas vezes ele vem

0: acomodando a nossa vida. E como é que ele acomoda? Medida recalcada e sacudida. Quantas vezes você foi sacudido pela enfermidade? Quantas vezes você foi sacudido em uma porta de emprego que se fechou? Um problema financeiro? Mas eu quero terminar aqui esta palavra dizendo o seguinte: quem está fazendo isso é a mão do Senhor. É a mão do nosso Deus. Foi Ele que te colocou nesse projeto. Muitas vezes, meus irmãos, é necessário ter essa sacudida, ser recalcado pelas mãos do nosso Deus. Mas o resultado final é que você irá transbordar. A operação do Espírito Santo irá transbordar no nosso coração. Não faltará nada para a sua vida. Termino aqui essa mensagem e falando para todos que estão nos ouvindo. Olha, se você está passando por uma luta, por uma prova, é a mão do Senhor que está te ajustando e está te sacudindo. Mas para que você tenha boa medida, a medida da eternidade, a medida do Espírito Santo. Que o Senhor abençoe a todos. A paz do Senhor Jesus.
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1: Tecnologia inédita de radioterapia chegou a Hospital de Vitória. O Hospital Santa Rita inaugurou um novo acelerador linear para tratamentos de radioterapia inédita no estado do Espírito Santo. O equipamento chamado Versa Full HD será utilizado no tratamento de pacientes com câncer e promete aumentar a precisão das aplicações, reduzindo a exposição de tecidos saudáveis à radiação. O aparelho foi adquirido por meio de convênio com a CESA, Secretaria de Estado da Saúde. O equipamento possui sistemas de monitoramento em tempo real, capazes de identificar pequenos movimentos do paciente durante o procedimento, inclusive causados pela respiração. Caso haja alteração fora do planejado, o sistema corrige automaticamente o posicionamento ou interrompe a aplicação. Entre os diferenciais do equipamento estão a mesa robótica, responsável pelo alinhamento milimétrico do paciente, e o sistema que monitora continuamente a superfície corporal durante a radioterapia. De acordo com os médicos radio-oncologistas, a tecnologia é indicada especialmente para tumores que exigem alta precisão, como os do cérebro, pulmão, próstata, mama e coluna. A radioterapia utiliza radiação ionizante de alta energia para destruir células tumorais. O tratamento pode ser realizado isoladamente ou em conjunto com cirurgia, quimioterapia, hormonioterapia, imunoterapia e terapias-alvo.
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1: E foi publicado um novo lote de nomeações com 200 profissionais para educação em Minas Gerais. Ao todo, foram nomeados 200 novos candidatos aprovados para atuação da rede estadual de ensino, sendo 100 assistentes técnicos de educação básica e 100 especialistas em educação básica. As novas nomeações integram o planejamento do estado para ampliar e fortalecer o quadro de servidores efetivos da educação estadual. Desde fevereiro, o governo de Minas já nomeou 7.051 novos servidores por meio do concurso público número 01/2025. Com a publicação desse novo lote, o total das nomeações soma 6.509 para professores de educação básica, 304 para analista da educação básica e 38 para técnico da educação, além de 100 nomeações para assistente técnico de educação básica e 100 para especialista em educação básica. O concurso da educação oferece 13.795 vagas para diferentes cargos da rede estadual, contemplando as 47 superintendências regionais de ensino e a unidade central da Secretaria Estadual de Educação de Minas. As oportunidades serão destinadas aos cargos de professor de educação básica, especialista em educação básica, assistente técnico de educação básica, técnico da educação, analista da educação básica, analista educacional e analista educacional na função de inspeção escolar. As novas nomeações integram o planejamento do governo de Minas para ampliar e fortalecer o quadro de servidores efetivos da educação estadual.
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1: O Centro Estadual de Hemoterapia e Hematologia Marcos Daniel Santos, o EMOIS, em Vitória, está com estoques de sangue baixos. A instituição está convocando doadores para comparecerem aos pontos de coleta na capital capixaba, na Serra, em São Mateus e Colatina. Quem deseja fazer uma doação em Vitória pode comparecer ao EMOIS na Avenida Marechal Campos, 1468, no bairro Maruípe, em Vitória, a qualquer dia, inclusive fins de semana e feriados, de 7 da manhã às 6:20 da tarde, com cadastro de doador. Já nos hemocentros de Linhares, Colatina e São Mateus, norte do estado do Espírito Santo, e na unidade de coleta da Serra, o atendimento acontece durante os dias úteis, de segunda a sexta, de 7 da manhã às 3:20 da tarde. Segundo a direção-geral do EMOIS, em todos os hemocentros, os estoques estão baixos. Para ser doador de sangue, é preciso ter entre 16 e 69 anos de idade, pesar mais de 50 quilos e ter boa saúde. Basta se apresentar em um hemocentro com documento oficial e com foto. O Hospital Evangélico de Vila Velha está habilitado para realizar transplantes de pâncreas. A autorização foi concedida e, com isso, o hospital se torna o único hospital do Espírito Santo habilitado tanto para a captação quanto para o transplante do órgão. O hospital já realizava transplantes de córnea, rim, fígado e coração. Uma nova autorização para pâncreas passa a ser o centro transplantador do Espírito Santo com o maior número de modalidades habilitadas.
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1: Os passageiros do metrô da região metropolitana de BH já podem contar com o primeiro dos 24 novos trens adquiridos para a modernização do sistema metroviário. A viagem inaugural foi realizada entre as estações Central, em BH, e Novo Eldorado, em Contagem. O início da operação do novo trem marca mais um avanço no processo de transformação do metrô da região metropolitana de Belo Horizonte. A expectativa é que outros 9 veículos sejam incorporados gradativamente à frota ainda neste ano. Atualmente, outras 4 novas composições já estão em preparação na capital mineira. Ao todo, o cronograma prevê a entrega de 24 novos trens com investimento de aproximadamente R$ 700 milhões. Com apoio do Estado, a concessionária antecipou em 2 anos a aquisição dos veículos que irão operar nas linhas 1 e 2 do metrô, ampliando a capacidade do sistema e proporcionando mais conforto e segurança aos usuários. As novas composições contam com ar-condicionado em todos os carros, Wi-Fi gratuito, sistema de monitoramento por câmeras, displays digitais de LED com informações em tempo real e acessibilidade. Os trens possuem passagem livre entre os carros, comunicação direta com o condutor em situações de emergência e assentos redesenhados, que oferecem mais conforto e espaço aos passageiros. Outro diferencial é o sistema de monitoramento da ocupação dos vagões em tempo real, que auxilia na distribuição dos usuários ao longo da plataforma.
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1: Hoje tem receita delícia, mas já quero levantar bandeira branca aos mineiros, hein? Teremos um doce de leite preguiçoso, bom demais! Leite condensado, um pote de vidro, pano de prato, panela de pressão, água e nada mais. Tem tudo aí? Então bora fazer! Adicione o leite condensado no pote de vidro e tampe bem. Se o pote for grande, aproveite para colocar mais leite condensado. Envolva o pote num pano de prato, coloque dentro da panela de pressão. Certifique-se que não tem nenhuma parte do pote em contato com a panela, somente com o pano. Adicione água até metade da panela. Tampe, deixe cozinhar por 40 minutos. Desligue o fogo e espere a pressão sair sozinha. Pode deixar esfriando dentro da panela mesmo, ou retire o pote com muito cuidado e deixe esfriar completamente. Quero saber de vocês, é ou não é um doce de leite maravilhoso? Lembram daquele nosso bolo congelado? Será um ótimo acompanhamento. Ficou com alguma dúvida? Me encontre lá nas redes sociais, vocês já sabem. @BabeteCorreia. Até a próxima gostosura!

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1: Pesquisadores da Universidade Estadual do Arizona, nos Estados Unidos, desenvolveram um método de triagem que utiliza exame de urina para identificar sinais associados ao transtorno do espectro autista em crianças de 2 a 11 anos de idade. O estudo analisou 17 metabólicos presentes na urina e indicou que o teste identificou corretamente 90% das crianças diagnosticadas com autismo avaliadas na pesquisa. Segundo os pesquisadores, crianças com autismo apresentam níveis elevados de metabólicos ligados a aminoácidos relacionados à atividade de neurotransmissores. Os autores afirmam que o exame não substitui o diagnóstico clínico, atualmente baseado em avaliação comportamental, mas pode funcionar como ferramenta auxiliar para encaminhamento e acompanhamento precoce. Eles também destacam que os novos estudos serão necessários para validar os resultados em grupos maiores e mais diversos. Após o lançamento do programa Move Brasil, o mercado automotivo capixaba já sente impactos positivos nas vendas. Concessionárias do Espírito Santo registraram aumento na procura por veículos novos, principalmente por parte de motoristas de aplicativo e taxistas interessados nos benefícios oferecidos pela iniciativa. Motoristas de aplicativo e taxistas estão entre os públicos que mais têm buscado detalhes sobre as condições oferecidas. O interesse se concentra em modelos que aliam economia de combustível, conforto, tecnologia e baixo custo de manutenção.
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1: O Ministério da Saúde autorizou por meio da portaria a abertura de 71 leitos de hospital pelo Sistema Único de Saúde, o SUS, em diferentes cidades de Minas Gerais para atendimento a pacientes com síndrome respiratória aguda grave. Também foram autorizados leitos em Goiás e no Rio Grande do Sul. O estado vem sofrendo com o impacto das doenças respiratórias em pleno período de maior circulação de vírus e tem tido lotações de unidades hospitalares. Boletim Infogripe da Fiocruz aponta Minas Gerais entre os estados onde os casos de síndrome respiratória aguda grave seguem aumentando. Em Belo Horizonte, por exemplo, o Hospital João Paulo II chegou a ter 100% de ocupação. No sábado, dia 30 de maio, postos de saúde da capital mineira abriram para a campanha de imunização contra a influenza. O investimento federal previsto para os novos leitos em Minas é de R$8 milhões, que deverão ser voltados para 16 unidades de terapia intensiva para adultos, 31 para UTIs pediátricas e 24 leitos de suporte ventilatório pulmonar. Deverão ser contemplados municípios como Udaí, no noroeste do estado, Janaúba, no norte, e São Sebastião do Paraíso, no sudoeste. Segundo nota divulgada pelo Ministério da Saúde, junto com Minas, Rio Grande do Sul e Goiás também foram contemplados com portarias que habilitam abertura de leitos.
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1: Estudantes de ensino superior que conquistarem aprovação em cursos de mestrado ou programas de residência poderão ter direito à formatura antecipada, caso cumpram uma série de requisitos acadêmicos. A medida está prevista em um projeto de lei aprovado pela Comissão de Educação da Câmara dos Deputados.

0: A proposta busca evitar que alunos com alto desempenho percam oportunidades de ingresso na pós-graduação por ainda não terem concluído formalmente a graduação. Pelo texto aprovado, o estudante deverá atender simultaneamente a 4 critérios para solicitar a antecipação da colação de grau. Ter concluído pelo menos 85% da carga horária total da graduação, ter sido aprovado em todas as disciplinas obrigatórias do curso, ter finalizado o estágio obrigatório e o trabalho de conclusão de curso, o TCC, quando exigidos. Possuir média de aproveitamento superior a 70% das disciplinas obrigatórias. Além disso, será necessário apresentar um documento oficial que comprove a aprovação em curso de mestrado ou programa de residência, contendo também as datas previstas para matrícula. Outro ponto previsto no texto determina que as instituições de ensino superior deverão fornecer toda a documentação necessária dentro do prazo adequado para que o aluno consiga efetivar sua matrícula no curso para o qual foi aprovado. Na prática, a medida pretende reduzir obstáculos administrativos que poderiam impedir o ingresso imediato dos alunos em programas de pós-graduação ou residência.
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1: Meus irmãos, a paz do Senhor Jesus. Neste momento, eu quero compartilhar aqui com todos os ouvintes um texto da Palavra do Senhor. O texto está em Lucas, capítulo 6, e o versículo 38. A Palavra de Deus diz assim: Dai, e ser-vos-á dado. Boa medida, recalcada, sacudida e transbordando, vos deitarão no vosso regaço, porque com a mesma medida com que medirdes, também vos medirão de novo. Meus amados irmãos, a palavra que nós lemos aqui nesta hora, ela nos fala do processo da bênção, da salvação que Deus tem para a vida do homem. No dia que o Senhor se revelou ao nosso coração, no dia que Ele veio ao nosso encontro, o ato da salvação, ele aconteceu naquele momento. O texto da palavra diz assim: Dai. Nesse ato da salvação, o que é que aconteceu conosco? O Espírito Santo nos constrangeu a entregar o nosso coração. Foi o dia que nós demos a nossa vida a Jesus. Foi o dia desse encontro maravilhoso. Por isso que a palavra diz, dai. E quando nós entregamos a nossa vida ao Senhor, aconteceu algo de maravilhoso. Foi o ser-vos-á dado. E o que é que Deus nos deu, sem merecermos, de graça, sem pedir nada em troca? O que é que o Senhor nos deu? A sua grande salvação, a sua grande bênção, o resgate da nossa alma. O ato da salvação

0: aconteceu aqui? Dai, foi quando nós entregamos a nossa vida ao Senhor. E nesse ato da salvação, Ele nos deu de graça esta bênção. Depois do ato da salvação, inicia-se o processo. E nesse processo, o Espírito Santo, ele foi encarregado pelo Pai, através de uma operação na eternidade, de nos dirigir. E a palavra de Deus diz assim: boa medida. A boa medida é a medida do Espírito Santo. É quando o Espírito Santo entrou na nossa vida. Foi a medida que o Senhor nos deu. A palavra de Deus fala que em Atos, quando houve o Pentecostes, muitos foram batizados no Espírito Santo. Ali também aconteceu a boa medida. É a medida, é a operação do Espírito Santo de Deus na vida do homem. É quando o homem se torna templo do Espírito Santo. Agora, nesse processo, nós temos esta boa medida. Só que a palavra de Deus também nos fala o seguinte: neste mundo, nós teremos aflições, nós passaríamos por provas, passaríamos por lutas, por grandes dificuldades. E o texto da palavra diz assim: a boa medida é aquela medida recalcada, sacudida e transbordando. Nós lançamos mão agora, nós falamos agora de um conhecimento histórico. No momento em que Jesus lhe fala desse texto, havia um costume onde, quando se vendia ali os grãos, o trigo ou algum outro tipo de grão, o comprador, ele se preocupava muito com a medida justa, com a boa medida. Ou seja, aquilo que estava sendo comprado realmente era aquilo que estava sendo pago, realmente era o que estava sendo comprado. E a palavra fala o seguinte: boa medida recalcada. Então se colocava naquela embalagem, naquele saco ali, o trigo, e o vendedor, para que se ali coubesse mais, ele fazia o quê? Ele recalcava a embalagem. O que é recalcar a embalagem? Recalcar a embalagem é acomodar. Meus amados, nessa nossa caminhada como servo do Senhor, para que nós tenhamos esta boa medida do Espírito, a mão do Senhor, muitas vezes, ele vem acomodando a nossa vida. E como é que ele acomoda? Medida recalcada e sacudida. Quantas vezes você foi sacudido pela enfermidade? Quantas vezes você foi sacudido em uma porta de emprego que se fechou? Um problema financeiro? Mas eu quero terminar aqui esta palavra dizendo o seguinte: quem está fazendo isso é a mão do Senhor. É a mão do nosso Deus. Foi Ele que te colocou nesse projeto. Muitas vezes, meus irmãos, é necessário ter essa sacudida, ser recalcado pelas mãos do nosso Deus. Mas o resultado final é que você irá transbordar. A operação do Espírito Santo irá transbordar no nosso coração. Não faltará nada para a sua vida. Termino aqui essa mensagem e falando para todos que estão nos ouvindo: olha, se você está passando por uma luta, por uma prova, é a mão do Senhor que está te ajustando, que está te sacudindo, mas para que você tenha a boa medida, a medida da eternidade, a medida do Espírito Santo. Que o Senhor abençoe a todos. A paz do Senhor Jesus.
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1: A ampliação do prazo para emissão da nova carteira de identidade nacional trouxe alívio para milhões de brasileiros que recebem benefícios sociais ou pretendem solicitar auxílios do governo federal. Com a mudança, nem todos precisam correr imediatamente para emitir o novo documento. A principal dúvida agora é entender quem realmente deve providenciar a nova carteira nos próximos meses e quem pode esperar um pouco mais sem risco de perder benefícios ou enfrentar dificuldades em novos pedidos. A atenção deve estar voltada principalmente para pessoas que ainda não possuem biometria cadastrada em bases oficiais do governo, como Carteira Nacional de Habilitação, a CNH, ou Sistema da Justiça Eleitoral. Esses cidadãos precisarão emitir a nova Carteira de Identidade Nacional até 1º de janeiro do ano que vem, caso pretendam solicitar novos benefícios sociais ou renovar benefícios já existentes. Antes da mudança anunciada pelo governo federal, a exigência começaria ainda neste ano. Agora, o prazo foi prorrogado, dando mais tempo para que beneficiários se adequem às novas regras. Os brasileiros que já possuem biometria cadastrada na CNH ou no Tribunal Superior Eleitoral terão um prazo maior para se adequar. A carteira de identidade nacional faz parte de uma estratégia do governo para ampliar a segurança na identificação dos cidadãos e reduzir fraudes em programas sociais. A exigência da biometria já está em vigor para novos pedidos do INSS desde novembro do ano passado.
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Sara participa da equipe que desenvolve a produção de materiais literários bíblicos e didáticos para crianças neurologicamente típicas e também crianças com necessidades especiais. Em uma noite do ano de 2011, esta irmã teve um sonho com a letra do hino Servo do Senhor Eu Sou. Ao despertar, o Senhor foi revelando ao seu coração a grandeza que há no fato de que as crianças são verdadeiras servas do Senhor, e assim as reconhece e as abençoa, usando suas vidas com poder em sua igreja. Também fez com que ela entendesse que as crianças creem plenamente no Senhor e ouvem a sua voz com fé, assim como as ovelhas conhecem a voz do seu bom pastor.

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3: O novo Código de Trânsito Brasileiro está sendo elaborado por uma comissão especial da Câmara dos Deputados e prevê diversas alterações.

0: presentes nas leis que regem o trânsito das cidades brasileiras. Duas das principais mudanças previstas no texto são a possibilidade de adolescentes a partir de 16 anos obterem a permissão para dirigir e a criação de novas regras para bicicletas elétricas, ciclomotores e veículos autopropelidos. Entre outras mudanças, o texto estabelece um teto nacional para taxas cobradas no processo de aquisição da CNH, o que pode reduzir consideravelmente os custos para os candidatos. Além disso, institui um programa de auxílio financeiro para autoescolas e novas diretrizes para transferência na cobrança eletrônica de pedágios. Pela proposta, adolescentes a partir de 16 anos poderão obter uma permissão para dirigir provisória, válida até completarem 18 anos. O documento terá restrições específicas. O jovem só poderá dirigir dentro do perímetro urbano, entre 5 da manhã e 11h59 da noite, sempre acompanhado por uma pessoa maior de 18 anos e habilitada. O projeto também prevê que menores habilitados na categoria A poderão conduzir apenas motocicletas de até 150 cilindradas. Caso o adolescente cometa infrações graves, gravíssimas, ou seja, reincidente em infração média, perderá a permissão e terá de reiniciar todo o processo após atingir a maioridade.
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1: A maternidade costuma ser associada ao cuidado, acolhimento e dedicação integral aos filhos. Mas, por trás da rotina intensa enfrentada por milhões de mulheres, cresce um problema silencioso. A sobrecarga materna, seus impactos na saúde física, emocional e hormonal. Entre jornadas duplas, noites mal dormidas, trabalho, responsabilidades domésticas e a pressão constante para dar conta de tudo, muitas mães acabam negligenciando o próprio corpo. Segundo os especialistas, os efeitos desse acúmulo podem ser profundos e progressivos.

0: Do ponto de vista ginecológico, o impacto do estresse contínuo também atinge diretamente o equilíbrio hormonal feminino. O aumento constante do cortisol, que é o hormônio ligado ao estresse, interfere na produção de estrogênio e progesterona. Os sinais aparecem de diferentes formas: queda de cabelo, piora da pele, diminuição da libido, dificuldade para engravidar e sensação constante de cansaço. O corpo fala o tempo todo, mas muitas mulheres acabam normalizando esses sinais. Os especialistas destacam ainda que a sobrecarga emocional e mental tem reflexos diretos, trazendo alterações como TPM mais intensa, cólicas mais fortes, ovulação irregular, que podem indicar que o organismo está em desequilíbrio. A ausência de acompanhamento médico reduz chances de identificar precocemente doenças ginecológicas. Entre as orientações da especialista está priorizar consultas médicas, dividir responsabilidades, fazer pequenas pausas ao longo do dia.
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1: Os moradores do Espírito Santo que solicitarem a nova carteira de identidade nacional podem incluir informações relacionadas à saúde no documento, como diagnóstico de transtorno do espectro autista, deficiência visual, auditiva, física ou intelectual. De acordo com a Polícia Científica, atualmente é possível incluir até 5 pictogramas que identificam condições específicas de saúde e deficiência que podem aparecer na versão física do documento. Segundo a corporação, é necessário entregar um laudo ou documento médico que informe expressamente a condição de saúde, o enquadramento em uma das categorias previstas e o respectivo Código Internacional de Doenças, o CID. Além dos dados impressos na carteira física, a versão digital da Carteira de Identidade Nacional pode armazenar outras informações consideradas importantes para situações de emergência ou preservação da saúde do titular. Entre os exemplos citados pela Polícia Científica estão epilepsia, fibromialgia, uso de marca-passo, alergias medicamentosas e outras condições médicas comprovadas por documentação emitida por profissionais de saúde. As informações ficam disponíveis na versão digital do documento e podem auxiliar em atendimentos emergenciais. A nova identidade também permite o registro de informações como grupo sanguíneo, fator RH e condição de doador de sangue. Assim como ocorre com os dados de saúde, a inclusão depende da apresentação da documentação exigida para comprovação das informações.
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1: Hoje tem receita delícia, mas já quero levantar bandeira branca aos mineiros, hein? Teremos um doce de leite preguiçoso, bom demais! Leite condensado, um pote de vidro, pano de prato, panela de pressão, água e nada mais. Tem tudo aí? Então bora fazer! Adicione o leite condensado no pote de vidro e tampe bem. Se o pote for grande, aproveite para colocar mais leite condensado. Envolva o pote num pano de prato, coloque dentro da panela de pressão. Certifique-se que não tem nenhuma parte do pote em contato com a panela, somente com o pano. Adicione água até metade da panela. Tampe, deixe cozinhar por 40 minutos. Desligue o fogo e espere a pressão sair sozinha. Pode deixar esfriando dentro da panela mesmo, ou retire o pote com muito cuidado e deixe esfriar completamente. Quero saber de vocês, é ou não é um doce de leite maravilhoso? Lembram daquele nosso bolo congelado?

resultado. Será um ótimo acompanhamento. Ficou com alguma dúvida? Me encontre lá nas redes sociais, vocês já sabem. @BabeteCorrêa. Até a próxima gostosura!

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1: Hoje tem receita delícia, mas já quero levantar bandeira branca aos mineiros, hein? Teremos um doce de leite preguiçoso, bom demais! Leite condensado, um pote de vidro, pano de prato, panela de pressão, água e nada mais. Tem tudo aí? Então bora fazer! Adicione o leite condensado no pote de vidro e tampe bem. Se o pote for grande, aproveite para colocar mais leite condensado. Envolva o pote num pano de prato, coloque dentro da panela de pressão. Certifique-se que não tem nenhuma parte do pote em contato com a panela, somente com o pano. Adicione água até metade da

0: panela. Tampe, deixe cozinhar por 40 minutos. Desligue o fogo e espere a pressão sair sozinha. Pode deixar esfriando dentro da panela mesmo, ou retire o pote com muito cuidado e deixe esfriar completamente. Quero saber de vocês, é ou não é um doce de leite maravilhoso? Lembram daquele nosso bolo congelado? Será um ótimo acompanhamento. Ficou com alguma dúvida? Me encontre lá nas redes sociais, vocês já sabem. @babetecorreia. Até a próxima gostosura!
1: Eu saúdo todos com a paz do Senhor Jesus. A palavra do Senhor para nós, nesse momento, está no Evangelho segundo João, no capítulo 5. Leremos a partir do verso 5. E estava ali um homem que havia 38 anos, se achava enfermo. E Jesus, vendo este deitado e sabendo que estava neste estado havia muito tempo, disse-lhe: queres ficar são? O enfermo respondeu-lhe: Senhor, não tem homem algum que, quando a água é agitada, me meta no tanque, mas enquanto eu vou, desce outro antes de mim. Disse-lhe Jesus. Jesus disse-lhe: levanta-te, toma tua cama e anda. Esse texto nos mostra um dos milagres realizados pelo Senhor Jesus. Havia naquela região um tanque de Betesda e uma multidão de enfermos que ficava ao redor daquele tanque. E o texto bíblico relata que, ao mover das águas, de tempo em tempo um anjo descia, movia as águas, e o primeiro a entrar era curado da sua enfermidade. Naquele dia Jesus viu um homem deitado, e sabendo que estava naquele estado há 38 anos, Jesus se aproxima desse homem e faz a pergunta que estava para mudar completamente a sua condição, a sua história, a sua vida. Você quer ficar são? E aquele homem começa a argumentar com Jesus: Senhor, sempre que eu desejo ir às águas, quando as águas se movem, vai outro antes de mim. Ninguém me ajuda, não há homem algum que me meta no tanque. Por isso, eu estou nessa condição. Em outras palavras: Senhor, por mim, eu já estaria curado há muito tempo, mas não depende de mim. Ninguém me ajuda. Isso não é uma escolha que eu fiz. Eu não queria estar como eu estou, mas ninguém estende a mão para me ajudar. Aquela cena era profética. Havia ali uma mensagem profética para Israel, em primeiro lugar. Porque Israel também ficou 38 anos sem conseguir se mover, sem conseguir sair do lugar. Lá no deserto, nos dois primeiros anos, Moisés enviou os espias para ver a terra prometida, quando Deus, com mão forte, tirou o seu povo do Egito. Mas o retorno dos espias, dos 10 espias, foi muito negativo, que o povo não conseguiria, o coração do povo não creu na promessa do Senhor, então eles tiveram que esperar 38 anos para entrar na terra. E depois desses 38 anos, o Senhor chama Josué, que tem o mesmo significado do nome do Senhor Jesus, que é salvação, salvador. E agora, através de Josué, ao fim desses 38 anos de espera, o povo é chamado para entrar e caminhar por um caminho que eles nunca haviam caminhado. Israel também precisava, como aquele homem enfermo que não podia se mover, precisava de um Josué, precisava de um Salvador. Depois de 38 anos, eles foram convidados a andar por um caminho para entrar na terra prometida, um caminho que eles nunca haviam experimentado antes, que eles ainda nunca haviam passado. Jesus era o cumprimento dessa promessa. Jesus é o caminho, a verdade e a vida, o novo e vivo caminho que leva o homem para a eternidade. O fim de um deserto, o fim de uma paralisia espiritual, para que agora Israel pudesse andar no caminho, se colocar de pé. Assim como aquele homem

homens. Jesus era o dia perfeito da salvação, era aquele dia, era aquela hora, era o dia perfeito, o momento aceitável da salvação. Jesus era o lugar. Quando Jesus se encontra com uma mulher no seu ministério, ela pergunta: Mestre, onde devemos adorar? Jesus disse: não importa mais o lugar, os verdadeiros adoradores adorarão a Deus em espírito e em verdade. Nesse momento, essa palavra agora se volta para o seu coração. Um homem, um dia, um lugar. Há pessoas que estão aguardando um homem para socorrê-las. E quando vem diante delas as questões duras da vida, alguns fazem como esse enfermo: Senhor, eu não escolhi estar nessa condição. Senhor, se fosse pelo meu desejo, eu já estaria de pé. Pela minha vontade, eu já estaria liberto disso que me escraviza. Eu não estaria nessa condição que eu estou, mas homem algum estende a mão para me ajudar. Eu não tive um pai que me ajudasse. Eu não tive uma mãe que me ajudasse. Eu não estudei na escola que eu gostaria de ter estudado. Eu não pude escolher, mas eu estou nessa condição. O lugar... Alguns pensam: eu estou num lugar esquecido. Eu moro em um lugar tão simples, uma cidade tão esquecida. Ninguém me vê. Ou até em um ambiente espiritual, eu estou no fundo do poço. Ninguém vê a minha dor, ninguém vê a minha situação. O dia perfeito, que para alguns nunca chega. Quando eu conquistar isso, eu serei feliz. Quando eu for mais velho, eu me entrego a Jesus. O dia é hoje. O lugar é onde você está, porque Deus está te vendo. E se ninguém te estendeu a mão, Jesus está estendendo a mão para você nesse momento, para te resgatar, para te colocar de pé. Percebam aqui que a pergunta de Jesus foi muito direta. Você quer ficar são? A resposta deveria ter sido direta também. Senhor, eu quero. Eu quero ser liberto, eu quero ser curado, eu quero ficar de pé, eu quero caminhar. Não, o olhar desse homem estava preso ao passado. Ele estava aprisionado ao passado. Muitas pessoas estão diante do Salvador, daquele que pode mudar a sua história, mas o seu coração está preso ao passado. Jesus não perguntou sobre o seu passado, porque Jesus já conhecia a sua história. Jesus conhece a sua família, Jesus conhece o lugar onde você cresceu, Jesus conhece a sua história, Jesus te conhece desde o ventre da sua mãe, desde a eternidade. Não precisamos justificar ao Senhor Jesus, não precisamos explicar nada a Ele, porque Ele nos conhece profundamente e o olhar dEle não está sobre o nosso passado. Jesus nos convida a viver uma vida nova na sua presença. E a Bíblia diz: tudo se fez novo, as coisas velhas já se passaram. Jesus conhece o seu estado, Jesus te vê nesse momento, preso, abatido, humilhado, mas Ele pode te colocar de pé. Não esteja preso ao passado, porque Jesus veio para te libertar. Naquele momento, Jesus deu uma palavra àquele homem: levanta, toma a tua cama e anda. Essa palavra não é a palavra de um pastor nem de uma instituição. Essa palavra é a palavra de Deus. E através do Espírito Santo, Jesus está falando agora com o senhor, com a senhora: levanta-te. Não fique mais caído, aguardando que alguém estenda a mão. Jesus já estendeu a mão dele para você. Não espere um dia que está por vir. O dia já chegou. O dia hoje, como Jesus disse a Zaqueu, um homem que queria ver Jesus, hoje veio salvação a esta casa. Ele pode dizer o mesmo para o senhor, para a senhora. Hoje veio salvação a este coração, a esta casa. E como aquele homem ficou de pé, o Senhor quer nos colocar de pé para caminharmos nesse novo e vivo caminho que nos leva para a eternidade. O Senhor ama a sua vida. O Senhor ama a sua família. Ele te viu. Ninguém te viu, mas Ele te viu. Ele estendeu a sua mão para te salvar.

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2: Durante muito tempo, roncar, dormir mal ou respirar pela boca eram vistos apenas como pequenos desconfortos do dia a dia. Hoje, sabemos que alterações respiratórias e distúrbios do sono podem impactar profundamente a saúde, o desenvolvimento e a qualidade de vida. E talvez uma das descobertas mais interessantes dos últimos anos seja justamente o papel da odontologia nesse processo. E é durante o sono que o organismo realiza funções fundamentais para crescimento, memória, aprendizado, equilíbrio hormonal e recuperação física. Uma noite mal dormida não afeta apenas o cansaço do dia seguinte. O impacto pode atingir concentração, comportamento, imunidade, desempenho escolar e até saúde cardiovascular. Nas crianças, esse efeito costuma ser ainda mais marcante. Sintomas aparentemente simples podem indicar alterações respiratórias importantes. Crianças que roncam frequentemente, dormem de boca aberta, babam no travesseiro, apresentam sono agitado ou dificuldade para acordar, podem estar desenvolvendo distúrbios respiratórios no sono. E o ronco infantil merece atenção especial. Ao contrário do que muita gente acredita, criança não deveria roncar regularmente. Ronco é um sinal de dificuldade da passagem de ar durante o sono. Em alguns casos, essa obstrução pode evoluir para episódios de apneia, quando a respiração sofre interrupções temporárias ao longo da noite.
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